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0: de setembro, às 8 horas, no Centro Nacional de Formação da Polícia Nacional, Quartel Escola, para o início da formação. A convocatória foi emitida pelo Ministério da Administração Interna através da Polícia Nacional. O ato de abertura da formação ocorrerá no dia seguinte, 28 de setembro, com horário a indicar, após a apresentação dos candidatos da praia, aos quais se juntarão também os agentes de São Domingos, São Felipe, Fogo e Boa Vista. A Polícia Municipal da Praia informa ainda aos agentes que é proibida a entrada de alimentos no quartel escola.
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0: Bom dia aos ouvintes. Nesse momento já não tem 9 horas mais 5 minutos. Edição de terça-feira. Hoje que não tem dia 22 de setembro de 2026. A boxa na nossa sintonia, continuação de bom dia, aquele abraço e boa escuta. Nesse momento ainda aproveita para agradecer Deus por mais um dia. Aproveita também desejar o bom dia para boa que nesse momento lhe está no trabalho, desejar um bom dia de trabalho. Boxa de férias, uma continuação de boa férias. Um bom terça-feira para nós tudo. A boa que manche doente na casa, de desejar melhoras. Aproveita também para desejar um bom dia para todo imigrante que está ali no nosso país, Cabo Verde, e todos seus familiares. Também aproveita e manda um bom dia para todo doente que se internar na tua cama do hospital, que Deus dê as melhoras e recuperação. Um bom dia especial para toda criança, para todo idoso, para todos jovens. Começo de novo ano letivo, então aproveita para desejar a todos jovens um bom aula e também um bom dia de trabalho para todos os professores. Aproveito também para mandar um abraço de bom dia para todo imigrante de nossa terra. Desejas um bom dia, aquele abraço de sempre. Um bom terça-feira para esse tudo e para essa família. Também um bom dia para todo o condutor geral. Seja tudo condutores um bom dia. Condutor de trepas as contas próprias, que se trabalha com o estado de Cabo Verde e também para aqueles que trabalham com o seu patrão, desejo tudo um bom dia, principalmente para todos os taxistas. Desejo um bom dia de trabalho, tudo condutores de IAS. Para todos os condutores de caminhão, manobradores, tudo um abraço e bom dia, bom trabalho, que tudo corre aos direitos. E bom regresso mais logo para as casas, perto de famílias. Também para todo o pessoal que trabalha em todos os restaurantes que não tem ali na Cabo Verde, ainda deseja a toda a equipa um bom dia de trabalho, que tudo corre direito. Ainda aproveitei para desejar um bom regresso mais tarde para casa, perto de famílias. Eu mesmo também que desejo para todos os jovens também, não só. Trabalho na tudo lojas que não tem ali no país. Desejo-se tudo um bom dia de trabalho, que tudo corre direito. Também para toda empregada doméstica, também um bom dia de trabalho, que tudo corre direito. Também aproveito e desejo um bom dia de trabalho para todo trabalhador de construção civil, também que tudo corre direito nos seus dias de hoje. E um bom dia especial para todo trabalhador geral de Santo Antônio a Brava, para desejar tudo um bom dia, um bom terça-feira, bom trabalho. O bom que ainda que tenho emprego, acabo desanima, bate naquela porta sempre, bate atenta. Até que aquela porta abre para eu conseguir o trabalho, para ter o salário de fim de mês, para ajudar também com a cabeça, com a família. Nunca cooperar de esperança. Por enquanto tenho saúde, vida. Então bate a procura sempre. E assim foi minha bom dia ali na Rádio Comercial. Para não finalizar, bom dia. Também não te aproveita e deseja um bom dia para todos os profissionais de saúde, na todo hospital e centro de saúde. Deseja a toda a equipa um excelente dia de trabalho. Também não te ficha com bom dia para tudo, Polícia Geral de Cabo Verde. Aqueles que estão na trabalho nesse momento, aqueles que estão na casa, te descansam. Também aqueles que estão de férias. Tudo, Polícia Geral, Caruna Seária. Ainda aproveito e desejo tudo um bom dia, um abraço. E que tudo corre direito. também para tudo militares também é o mesmo, proteção civil e bombeiros também é o mesmo. Tudo um bom dia e bom trabalho.
1: 9:10.
0: A partir desse momento, então, nós também abre nossa linha de conversa com os ouvintes do outro lado. Já não tem sinal de nosso primeiro ouvinte, Rádio Comercial, bom dia.
2: Bom dia.
0: Bom dia, Zico, tudo direito?
2: Tudo bom, e bom.
0: Está tudo tranquilo. Bom dia e música que eu estou gostando de mim nesse momento.
2: Bom dia até para toda a minha família, os colegas de trabalho, para todos os interesses comerciais, para tudo que te conhecer no momento, sou eu. Da assinatura de Mangi Brito, um grande de Paulo Moreno com César Sanches.
0: Ok. É tudo nesse momento?
2: É tudo para uma continuação de bom trabalho.
0: Ok, para boa também, tudo para a família, aquele abraço e um feliz dia.
2: E aí, igualmente, é.
0: Tá bom, e fica direito, continuação de bom dia.
2: E aí, igualmente, tchau.
0: Tá bom, tchau.

0: Exatamente, eu sou com a voz de Pablo Moreno e César Sanz, está na fim, música que não termina de escutar, nesse momento, ali na Rádio Comercial, a pedido de nós, ouvinte, que ligando ali na Rádio Comercial, Zico. Luta continua com mais ouvinte, ali no programa Espaço Dedicatória. Nossa linha está disponível para a box, estou vindo nesse momento. Rádio Comercial, bom dia.
1: Alô, bom dia, Julio.
0: Bom dia, nos conversa nesse momento?
1: Nela.
0: Nela, tudo bom?
1: Direito, e bom?
0: Só tudo direito para ali. Bom dia e música que eu estou gostando de ouvir nesse momento?
1: Bom dia, também para o na casa, para o na rádio, para todos os juntos que estão na rádio. Música bom de Gary.
0: De Gary? De garitão só.
1: Aham.
0: Ok. E tudo?
1: Já é tudo.
0: Então, continuação de bom dia para boi e para tudo família.
1: Obrigado, igualmente.
0: Um bom terça-feira lá.
1: Bom.
0: Então, eu fico ali com o nosso próximo música na voz de artista Gary.

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0: Hello, bon dia.
1: Bon dia, Gigi.
0: Bon dia, né? Tudo bom?
1: Tudo direito, só me dá uma chama, tá?
0: Só tudo bom, e de bom, mas tudo direito?
1: Tudo direito.
0: Ok. Bom dia, e música que eu tô gostando de ouvir nesse momento?
1: Música de Gigi, apaixonado. Minha bom dia também para todo meu operário, principalmente bom. Sou bela vista em Gigi, né? Para tudo o meu do grupo da amizade, para tudo aluno que tem um bom início de aula. Minha bom dia também para minha filha, para minha filha, nosso filho de trabalho, Ivana, pedir para ter um bom início de aula também. É tudo, Gigi.
0: Ok, então fica direito, continuação de bom dia. É, ok, para nós tudo. Tchau, tchau.
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0: A terminar ouvi voz da artista Gary com música Apaixonar, música que foi pedido no nosso ouvinte Neia na zona Bela Vista. Rádio Comercial Espaço Dedicatória, bom dia.
1: Bom dia, Jojo.
0: Bom dia, nossa conversa nesse momento.
1: Zuleika,
0: tudo bom?
1: Tudo bem, com você.
0: Está tudo fixe. Bom dia e música.
1: Música, bom dia, Gary. Gabriela. Eu vou pedir até para minhas pais da minha carreira, minha para filho, também para a Xinga, para a Trinity, para a Zelda, para a Lena na Merda, para a Vó, e é tudo para hoje, Jorge. E bom início para a aula, para tudo, criança. As senhoras também, bom dia.
0: Ok, então fica direito, bom trabalho lá.
1: Obrigada, fica direito.
0: Então, tchau, tchau.

0: Gabriela na voz da artista Gary, música que não termina de ouvir nesse momento, a pedir o nosso ouvinte Zuleika. Alô, bom dia.
1: Alô, bom dia, bom dia, bom dia, dia lindo.
0: É, bom dia lindo, sim. É um sinal de vida.
1: Ah, certo.
0: Família.
1: Isso é tudo polima. Não estava na ilha.
0: Ah, está bom então. Família, isso é tudo direito? Xiroca.
1: Isso é tudo direito, graças a Deus. E de boa. Muito família, mano.
0: Isso é tudo bom também.
1: Então espera, mas é tudo direito com Deus. Uma benção para a família e para tudo alguém que está ouvindo, você sabe?
0: Exatamente.
1: Então, ainda aproveita, mano, e bom dia.
0: Está à vontade.
1: Ah, ok, e bom dia. Hoje eu vou ir para o meu irmão, Jojo, que vai estar lida com o tratamento na França. Então, já tinha algum problema que, pronto, o doutor está mandando para Cabo Verde. Ok, então sem tratamento para mole, que é tratamento já é que consegui ficar de pé para fazer tratamento. Então esta ano está mandando ali, então pessoas, nós que é família, não está sentindo muito para aquele que acontece com o meu irmão na sua saúde. Então deseja ele melhor e fica de tiga hoje. Então deseja ele melhor, então espera, mas Deus. Dele de cima de vida, mais um beijo que meu carro de clã. Então, e nós desejo. Então, ainda deixa bom dia também para aquele que tem irmão que está com um carinho problema ali na vela, que isso aqui é tipo, ainda espera, mas Deus está ali melhor também. Ok, ainda deixa um bom dia para tudo que está se sentindo usado, geral, na 29.9, que é Rádio Comercial, com o Jojo. De 9 horas até 10h30, menino, a saber qual é. Então deixa para a Zuleika que acaba de liga de equivocado. Então deixa para a China, deixa para a menina na Charamato.
0: Martina?
1: Deixa para a Martina. Inclusive, deixa para tudo que
0: é também?
1: Então é tudo. Para tudo que as meninas, seja homem, seja mulher. E aqui está manda aqui, aqui não está fazendo com que daquele cumprimento dia a dia que está tocando no nosso coração. E aqui o Jojo não está sabendo que você manda um bom dia para nós, ainda manda para todo taxista, gerente, ainda manda para todo doente no hospital, não só, para todo pescador, riba da água mar, ainda manda para todo meu filho também, ainda manda para a meta, ainda manda para o palestinheiro, ainda manda para o ovo que se lena fogo, ainda manda para minha amor que se lena fogo que chega outro mês. Então, música que ainda pediu e Dodo na Botinda.
0: Ok.
1: Ok, então é só para minha morla na Gerfogo, mas eu gosto daquela música. Lá na despedida, canto que ainda bem, depois aquela música, ok, mostrando já, mas aquela música está tocando já, então eu quero ver o que mais. Então, tem um ótimo dia, né, Jojo, só bem, saúde para boa. Eu te amo de coração, da espera, e tudo tá correndo direito. Muito hoje de perto, gana de um abraço.
0: Exatamente. Tá bom, irmão. Contente de ouvir de novo ali na antena de rádio comercial. Desejo tudo felicidade para boa e tudo família, e que o Brumão consiga recuperar e que tudo corre direito, ok?
1: Obrigado por dia de hoje, fica direito. Só benção para você, fica direito.
0: Ok, irmão. Aquele abraço e um bom terça-feira para tudo família.
1: Ok, para nós tudo, igualmente.
0: Tá bom, okay. Tchau.
1: Tchau.

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0: Área comercial, buen día.
1: Buen día, ¿verdad?
0: Buen día, Sandra, ¿todo bien?
1: Todo bien.
0: Por teléfono más perto para no saber el fondo. ¿Usted escucha ahora o qué?
1: Bueno.
0: Buen día y música que te gostaria de ouvir en ese momento.
1: Minha bom dia também para minha família na Maio, também para toda a gente desejando feliz aniversário de ontem, também para todo mundo que está chamando na rádio, também para você, para todo mundo que está trabalhando na rádio. Minha mãe diz que eu queria um período de semelho, obrigado, que para não agradecer tudo que eu tinha durante a cita de ontem.
0: Ok, é tudo.
1: É isso.
0: Então, continuação de bom dia para boa, feliz dia, que tudo correu direito.
1: Tá bom.
0: Tá bom, tchau, tchau.
1: Tchau.

0: Alô, bom dia.
1: Bom dia, nossa conversa.
0: O Márcio.
1: Márcio.
0: Aham.
1: Márcio ou Márcia?
0: Márcio.
1: Tudo bom?
0: Aham.
1: Seja bem-vindo ao nosso programa. Bom dia e música que eu estou gostando de ouvir nesse momento.
0: Bom dia, andando bem, apoio que será trabalho e música e panameira, só 15.
1: Ok. É tudo nesse momento?
0: Aham.
1: Então, continuação de bom dia para boa e para tudo com a família, ok?
0: Obrigado.
1: Fica direito, tchau, tchau.
0: Obrigado. Yeah.

0: Bom dia.
1: Bom dia.
0: Bom dia, Suzete, tudo bom?
1: Tudo bom, tudo bom.
0: Está tudo tranquilo, família Sodreto?
1: Está tudo bom, graças a Deus.
0: Ok. Dedicatória e música?
1: Veja, eu queria ouvir música de Marie com Ali Angel. E bom dia, também para as três filhas, também para as pais, a Norma, também para tudo o mundo que eu peço. Também estava aí um parabéns para a minha filha, a amizade que completa mais um ano de vida ontem. Então, foi feliz aniversário, longos anos de vida, tudo de bom e de melhor. Bom dia para a Zé, para a Anabela, para a Inês, para a Cara, para a Peta. Bom dia para tudo que a gente está fazendo aí nesse momento. E também estava aí um bom dia, bem especial para a Ivani Santa Cristina. E para botar meu bom dia.
0: Ok. É tudo?
1: É tudo para você.
0: Então fica direito, continuação de bom dia.
1: Obrigado igualmente.
0: Tá bom, tchau.

0: Bom dia, nos ouvintes. Continuação de Boa Escuta. Primeira edição do programa Espaço Dedicatório da Semana. Temos nesse momento 10 horas ali na Cabo Verde. Muito bem, encontro mais um ouvinte. Arocim, bom dia.
1: Bom dia, mano, Jojo.
0: Bom dia, Mayuca. Tudo direito?
1: Ficha, vou. Campeão.
0: Sou tudo campeão, família da casa. Mas tudo bom?
1: Sou campeão. Estou
0: de férias, sei. Ah, sou de férias. Tenho que Samanda.
1: Tenho
0: que ser filho, olha. Ficha. Aquele bom dia e música.
1: Bom dia também para Bo, também para Angela Natara, e a Costa de Zugue Francesco, também para todo o ouvinte de Rádio Comercial. Senão já está a ficar diferente. Também para Menu na marca, ok?
0: Ok. E música?
1: Música eu nunca ouvi Gara Lomba e Soraya. Bom dia, ok?
0: Ok.
1: Música eu não gostaria de show com Soraya, especialmente esse amor.
0: Ok.
1: Yeah,
0: então, continuação de bom dia para Boi e para toda a família. Aquele abraço e um bom terça-feira lá.
1: Ok, igualmente. Para toda a minha família também.
0: Tá bom, irmão. Aquele abraço. Tchau, tchau.

0: Para terminar o nosso intro de abertura de programa, as Aias com música Bom Dia, que foi pedido nos ouvintes Mayuca. Espaço de 14 caminha para fim de edição de hoje. Alô, bom dia. Alô, bom dia. Bom dia, não soube voz baixo. Quem que você fala?
1: Bom dia.
0: Bom dia. Não se conversa nesse momento?
1: É, boa amiga.
0: Antonina.
1: Antonina, sim.
0: Como é que você está? Tudo direito?
1: É, a minha está uma hora de chorar, digo.
0: Ah, me também. Família, está tudo bom?
1: Chorar.
0: Sim, dura no cobre vozinha ali na antena.
1: Ai, vamos ganhar isso lá.
0: Está tudo bom? Famílias na casa, está direito?
1: Tudo bom, tudo bom.
0: Ah, aquela que é bom.
1: Ai,
0: Antonina, ia deixar, não sabe aquele bom dia que ia ter para hoje lá, que já come a durinha que liga. Aquele bom dia.
1: Entendi, por mim, eu vou aqui na manda. Já aquele outro, meu marido que ia para o trabalho, minha amiga, meus filhos, minha neta, minha neto, tudo. Manda bom dia.
0: Uhum.
1: Ai, manda bom dia. Manda para tu, Jardim.
0: Alô?
1: Já desliga, Cres.
0: Tá, cadê o liga? Eu pode falar, pode ter uma pessoa permanente. Aproveitar aquele bom dia, quando tem mais ouvinte na antena.
1: Ai, bom dia, tá, manda para onde, tá, manda para tu, Jardim,
0: Exato.
1: E que... Tá, manda para tudo, nós que temos raça para tu, Jardim.
0: Ok, que é música?
1: Música, eu estou dando música de Bob Marley.
0: Ok, Antonina.
1: Para tudo raça de mundo.
0: Tá certo. Então, continuação de bom dia, apanhei para tudo, família, aquele abraço.
1: E então, bom trabalho. Estou aqui em baú em Deus, de hoje.
0: Tá certo, então fica à espera. Hein? Fica direito, então, para
1: lá. Ok, ok.
0: Tá bom, tchau, tchau.
1: Tchau, tchau. Até amanhã, bom trabalho.
0: Tá certo. Bob Marley com música One Love, música que a Antonina está mandando para outro homens e mulheres que estão usando Rasta, mora ela, que é fã de Bob Marley. Aquele abraço e continuação de bom dia.

0: Espaço dedicatória, o programa de sempre, manhã de rádio comercial, de terça até sexta-feira, a partir de 9 horas até 10 horas e 30 minutos, 1 hora e meia de edição. Programa que nos conta com boa participação, realizado totalmente por boa, o apresentador DJ Jojo. Alô, sim, bom dia.
1: Bom dia, João.
0: Bom dia, Preta, tudo bom?
1: Tudo bom.
0: Família, está tudo tranquilo?
1: Está tudo direito, graças a Deus, boa.
0: Está tudo fixe também. Bom dia e música?
1: Música para o espanhol, Luzinha Vira. E música ainda mandar para me usar com o Isarano São Pedro, que completa mais um ano de vida, onde fica indenizado as suas felicidades do mundo. Dá uma boa bonita para minha mãe e para minha dos filhos, para todos os vídeos de rádio, para o outro meu mundinho, um bom trabalho.
0: É tudo?
1: E aí, tu, dá uma boa bonita para o seu vídeo também.
0: Ok, então fica direito, continuação de bom terça-feira.
1: E aí, igualmente, tchau.
0: Tá bom, tchau.
1: Tchau.

0: Alô, bom dia.
1: Bom dia, Jojo.
0: Bom dia, nossa conversa.
1: Lucinda.
0: Lucinda, tudo bom?
1: Só tudo bom.
0: Bom dia,
1: para meu marido. Estava aí para a Vix, pela gente com ele. Estava aí para minha filha, minhas irmãs, minhas irmãs. Estava aí para mim, na América, para sua família. Estava aí para a Xinda. Estava aí para o Morgadinho Taxista. Estava aí para a Munana, na Tiadinha. Estava aí para a Martina. Enfim, estava aí para todo o ministro que estava nesse momento. Música criou de sexta branca a marca.
0: Ok.
1: É tudo.
0: Então, continuação de bom dia para boa e para toda a família.
1: Bom trabalho para o futuro que está na rádio.
0: Tá bom, tchau.
1: Tchau.

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0: Bom dia.
1: Bom dia, Júlio. O Ignacio da Seca Pi.
0: Na sua conversa?
1: Antônia.
0: Tudo bom?
1: Tudo bom, é bom.
0: Quase ia ficar na terra, né?
1: Lá pra casa.
0: Quase ia ficar na terra, eu não sei no fim.
1: Quase. Por isso que ainda seca a pele.
0: Exato. Antônia, bom dia aí, música.
1: Bom dia, estava aí para a minha pai, na certeza, essa frente rádio, com você, e ampolho, rádio e comercial.
0: Ah, ok.
1: Eu estou vivo, sou outro rádio. Estava aí também para a minha mãe, que fala também nesse momento, de saúde. Para tudo, minha filha, os netos. E para tudo, minha de rádio. Então, põe aquela música de... daquele dia, aquela lista. Então, é nome de senhora...
0: Daquele nome, Ladreto?
1: Puxota.
0: Ah?
1: Puxota.
0: Puxota.
1: Puxota.
0: Ok. Ok.
1: Ok, então, um bom dia de trabalho, banho tudo e futuro ouvinte de rádio. É tudo.
0: Então, fica direito, continuação de bom dia.
1: Ok, obrigado, igualmente.
0: Tá bom, aquele abraço.
1: Ah, abraço.
0: Tchau.

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Bom dia, capital, bom dia, Cabo Verde, bom dia, diáspora, para todos os nossos ouvintes, espalhados para ilhas e também para o mundo fora. No entender, senhores, um abraço de bom dia nesse momento, no Tadá também. Boa tarde para os nossos ouvintes na Portugal, na França. Desejas um bom almoço. Também dá um bom dia lá para a América. Outros países que ainda nesse momento ali está na hora de lavar de cama, de tomar café. E em outros países nesse momento ali está por para já para aquele almoço. Então um grande abraço e continuação de um feliz dia. Que Deus continue a te abençoar nos dias de hoje. Que tudo corre direito com tudo, famílias de Cabo Verde e de outros países também. Muito agradeço a todos os ouvintes que realizam mais um programa Espaço Dedicatório, que dá seu contributo ali nesse programa, que é de terça a sexta-feira. Obrigado a todos que participam, que é que consegue linha da Flanhosa para que desanima. Eu sei que o programa às vezes essa linha é difícil, às vezes também está fácil, mas mesmo assim é bom sinal. Hoje, seu ouvinte que consegue participar para uma hora e linha sábado, seu ocupado. Hoje tinha ouvintes que fala conosco porque que tinha chance de conversar conosco porque linha estava hoje tinha hora interrompido porque não tinha muito chamada hoje. Também trazinhozinha a primeira oferta musical na seleção musical de hoje. Continuação de bom dia e um feliz dia para todo cabo-verdiano e cabo-verdiana na diáspora. Ele na terra ainda manda um bom dia de praia até Tarrafal. Para todo ouvinte de rádio comercial e não só. E também da endereço um bom dia ali de Santiago, cidade da praia, para Ilhas de Cabo Verde. Para todos os nossos irmãos na São Vicente, na Fogo, na Boa Vista, na Maio, na Santo Antão, São Nicolau, Sal, tudo um bom dia e aquele abraço e que tudo corre direito. Eu também fico ali com a nossa primeira música. Internamente na voz do artista Boogie Martins. 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

0: Internamente ali na voz do artista Boogie Martins.
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0: E ainda estou continuando a viagem com a voz do artista de Ilha do Fogo. Depois de não terminar do Billy, voz de Boogie Martins com música Internamente. Também traz ali as artistas também da Ilha do Fogo, de nome Bidonga, também trazendo ali Muletinha. E as músicas que aproveita a mandar para minhas amigas, duas irmãs, a Antônia e também a Ângela, lá na Platô, no seu restaurante, um bom dia de trabalho, e também para todos os clientes. Também as músicas para meu amigo taxista Modesto, também, que está sintonizado com o horário comercial nesse momento, lhe aquele abraço, e para todos os foguenses ali na praia, e também em outras ilhas de Cabo Verde, e lá na Gerfogo, claro. Um grande abraço e continuação de bom dia.

Exato, no terminado beleza, trabalho musical do artista Bitong, nesse álbum que é título Ninha Moletinha, e no termina próprio dúvida também, Ninha Moletinha, ali na rádio comercial, que vai lá apanhar duas amigas lá no trabalho, nesse momento na Platona, seus restaurantes, lá um bom trabalho, e também para todos os clientes, lá condenação de bom dia, bom café lá para eles, e também para a brother, que está sempre sintonizado com o horário comercial, Modesto, taxista também, um abraço para boa continuação de bom dia. Nós estamos continuando com mais música ali na rádio comercial, nós também trazemos, às vezes, mais um artista, ex-lila de Pedra Badejo, Santiago, seu nome é Nidilson, também trazendo ali Cataobi, é nosso próximo música, continuação de bom dia e mântico horário comercial. Grande abraço lá para toda a população de Santiago, de Salina até Porto Baixo. Chara Fátima, para todas as fãs lá na Santiago, Pedra Badejo, aquele abraço, que o teu salário nós. Lá para Faluxo, homem grande. Nelito, pessoal para lá, aquele abraço.

Exatamente, já não chega a fim de nossa seleção musical de hoje, ali na Rádio Comercial com o DJ Jojo, depois no Milenio de Lição com música em Katobi. Muito bem, trazer nesse momento a voz de artista Ailton Dias com música Parabéns, que ele ainda aproveita a mandar para Misana São Pedro e também para ser irmã. Misa, felicidade para nós, que tudo corre direito, esse que completa mais um ano de vida ontem, infelizmente ontem nunca tem programa. Então hoje ainda aproveita e desejar-vos felicidade e parabéns, que tudo corre direito nas suas vidas, ao lado de seus amores e seus filhos, e que tudo corre direito, feliz aniversário. Então, e no também traz ali voz de Ailton Dias com música Parabéns, também para todo aniversariante, que esse que completa ontem e que esse também que completa hoje. Voz do artista Ailton Dias com música Parabéns. Felicidade, Panhoz. Já a seguir, nos lembra tempo para nos despedir hoje, no programa Seleção Musical com o DJ Jojo.

Parabéns, parabéns, linda voz artista Ailton Dias, cantor de São Tomé Príncipe. Música que veio para Misa e Misa, sua irmã, para desejar-se felicidade. Ela que completa mais um aniversário, que foi ontem. Tudo de bom para eles e ao lado de famílias, companheiros e amigos. Parabéns, felicidade. Que as datas repitam mais vezes, não os viram. Outro aniversariante de hoje também, parabéns. No também fica ali conosco, lembra tempo de hoje. Hoje nosso convidado é dupla Sandro e Ló. Também trazendo ali minha número um, que ele é uma das músicas que faz o seu sucesso. É uma música ali que tem mais de 18 anos que as músicas sei. Não sei bem lembrar, hoje não nos lembra tempo. Então, de minha parte, tudo ali na Rádio Comercial. Então, marca mais um encontro amanhã, quarta-feira, se Deus quiser, a partir de 9 horas de Cabo Verde. Então, fica tudo na paz, tudo direito. Até amanhã.

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11: A Polícia Municipal da Praia convoca os 53 agentes de segunda classe admitidos no concurso público a apresentarem-se no dia 27 de setembro, às 8 horas, no Centro Nacional de Formação da Polícia Nacional, Quartel Escola, para o início da formação. A convocatória foi emitida pelo Ministério da Administração Interna através da Polícia Nacional. O ato de abertura da formação ocorrerá no dia seguinte, 28 de setembro, com horário a indicar, após a apresentação dos candidatos da Praia, aos quais se juntarão também os agentes de São Domingos, São Felipe, Fogo e Boa Vista. A Polícia Municipal da Praia informa ainda aos agentes que é proibida a entrada de alimentos no quartel escola.
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0: Boa noite, boa noite. Pessoa, Yon está pronto. Yon está pronto. Yon bem vibra, ok?
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2: 5 minutinhos por omitir, já não sei com o nosso convidado em estúdio, ali na Rádio Comercial, não está a passar para cumprimentar o nosso convidado, Gerson Spencer, boa tarde.
3: Boa tarde.
2: Obrigado por ter aceito o nosso convite e para nos bem conhecer um bocadinho, ali, ouvir artística depois do lançamento do segundo álbum, Livre, sim. Também que se tem tido aceitação não só ali no país, mas também fora. Mas antes, não vem pega de livro, não está bem bailando o início de Gerson Spencer com aquele primeiro álbum, né? A Voz no Fundo, né? Então gostava, sim, também, para contar a nós um pouco sobre esse álbum, A Voz no Fundo, qual foi a essência, a importância, para nos conhecer um bocadinho desse álbum.
3: Boa tarde a todos, alguém. Obrigado pelo convite, Rádio Comercial sempre está atento e não só também está daquele artista suporte. Que sou para mim, mas então é tio artistas novos, então tenho uma oportunidade ali também. Não é isso? Se me. Vou falar, meu nome é Gerson Spencer, gostei de lançar mais um álbum que Livre, mas na 2018 já tinha lançado um álbum Voz no Fundo, ok? Sai lá quase 9 anos depois. Então, Voz no Fundo foi na 2018, por acaso ele tem músicas ali que tio pessoas conhecer. Um que é Voz no Fundo, que é título de álbum, e um que é Se Bom Mostrando, aquele músico que está falando de chamar a minha.
2: Questões técnicas de álbum Voz no Fundo, muito gosto no fundo mesmo, quem foi o grande produtor, se Gerson contou com alguns de participação.
3: Voz no Fundo foi um álbum totalmente patrocinado e produzido para a minha produtora Silvana Spencer, minha prima também, sempre te agradecer por tu tem um começo e Baba Polanda. Mas fazer só aquele single, mas ele propôs aquela ideia, que durante o show próprio, de por que não fazer um álbum, né? Então foi ele que produziu 100%. Minhas músicas normalmente não fazer na guitarra, mas em termos de arranjamento, tudo foi Silvano Spencer que fazer e lançar na 2018. Eu tenho 3 videoclipes. Eu tenho 3 videoclipes e é composto para 9 músicas.
2: Estilos de músicas que pessoas podem revisitar e as Voz no Fundo? Que estilo de músicas que não podem encontrar nas Voz no Fundo?
3: Lá, primeiro é músicas tradicionais de Cabo Verde. Está lá. Tem um morna, tem um slow, tem um coladeira, tem um cola azul e tem um batuque. Então, eu tenho uma mistura lá de coisas com bons melodias. E também eu tenho aquela parte de original já são Spencer também. Mas é um álbum, ele está puxando para o tradicional de Cabo Verde, que é o próprio um caminho que quer escolher.
2: E nesse primeiro álbum, Voz no Fundo, você conta com alguma participação?
3: Não, participação não, na Voz no Fundo, não. No segundo álbum já não teve participação.
2: E tem uma informação muito boa nesse Voz no Fundo, foi um álbum feito entre Cabo Verde e Senegal, não é?
3: Sim, por acaso tudo que as músicas de álbum Voz no Fundo foi escrito na Senegal, daquela história também que me passou na Senegal, que nem que até imaginava se ele tinha impacto assim. Me passou aquela coisa, um pôr-lhe na música e botou aquele álbum lá, tem tudo a ver comigo, né? Tem tudo a ver com a minha vida pessoal. E amoroso, que as coisas, coisa que me passa sempre da pôr na música. Foi entre Senegal e Holanda, sim.
2: Então, nota, houve alguns instantes de música Voz no Fundo que dá título ao primeiro álbum, né? Voz no Fundo.
3: Voz no Fundo é o primeiro álbum, sim.

0: Precisamente nos tubi então esse tema Voz no Fundo, que dá título ao primeiro álbum de Jackson Spencer, Voz no Fundo. E já depois desse Voz no Fundo, também tem uma música de boa que subseteu nesse álbum, que é Sibu Mostan.
1: Sibu Mostan, sim, sim. Foi o último música que eu não pôr na CD, foi o último. É nem ele que tem videoclipe, mas música mais ouvir, em termos de visualização, em termos de... Também eu gosto, não estou contente para mostrar, mas no vídeo, que estou tocando na noite, na praticamente Urilha de Cabo Verde, uma música que já tem 9 anos, mas ele só toca e foi o último, mas ela só continua a ter um impacto de espetáculo e ainda fica show contente, porque até me manchou, deixa uma hora minha.
0: Mas que estilo que está esse bom mostrão?
1: Estilo de música assim que você fala. Vou fazer um colo azul, que ela e de a própria de Silvan também, fazer com mistura e de colorear com o zuc. Então por isso que ele fica um cozinha diferente.
0: Você está gostando desse impacto que ele tem estado a ter, muito nos alguns concertos, com as pessoas?
1: A mim praticamente quase todo dia, não, mas toda semana, estou a receber vídeo de pessoas que são algum tocatino ou algum xintar, sempre a tocar aquela música. Então ele ficou com música já popular, assim, que alterante show moral. Então falou, uau, pronto. Nunca te imaginava, mas é taponçado. Música deixa uma hora minha taponçado.
0: Então no bem ouvir esse Sibu Mostrão, ali com o Jackson Spencer, essa música que você tem então um grande impacto ali na Cabo Verde e também na diáspora.

0: Assim, o Gerson Spencer, nosso convidado no segundo grupo para ali, então, 12 temas desse primeiro álbum, Voz no Fundo e Cibu Mostrão. E Gerson, também para o segundo álbum, Livre.
1: Livre,
0: é. Pegando já no título, o que é que o book quer dizer com Livre? O que é que não pôr encontra nesse Livre?
1: Yeah, livre, que ele é uma resposta curta. Livre como ser humano, livre como artista, né? Como o primeiro álbum, foi minha prima, é produtor, Silvano Spencer, que dá aquele suporte, foi de ser. Então, desde bezgo, um decidi desafiar a cabeça. Uhum. Foi difícil, foi 3 anos também, estive na Portugal, estou trabalhando para aquele parte de dinheiro, mas estou fazendo um a um. Uhum. Nesse álbum, já estou contando com mais produtores. Uhum. Já estou trabalhando com o Joey Delgar também, que era um sonho também, uhum, lá na Holanda. Foi uma experiência incrível lá no estúdio de Danilo. E também trabalhei com o Nito G também, ali de praia também, onde como fazer 2 músicas com ele. E também fazer uma parceria com o Mito Cascas, uhum, que as músicas já é mais moderno, né? Uhum. E naquele álbum ali, ele até fugiu de aquele primeiro álbum, que é Licência. Uhum. Como também tem um morna, tem um coladeira, tem um colazuc, tem um batuque, ok? Então, yeah.
0: Em termos de números de faixas, não sei falar quantas faixas?
1: 8 faixas.
0: 8 faixas.
1: 8 faixas, yeah.
0: Muito bem.
1: Eu tenho 8 faixas, yeah.
0: E pegando num de que esse tema que não também tem oportunidade... Esse tema Nha Terra
1: Germei.
0: Nha Terra Germei, assim?
1: Sim, Nha Terra Germei, sim.
0: Tem uma homenagem à boa ilha, né?
1: A minha ilha, não tinha que te fazer. Não podia te fazer a Nha Terra, assim, mas é. Não, tem que te fazer uma coisa profunda para a Nha Germei. Bom, me dou na Nha Germei já. Vamos fazer-lhe uma homenagem.
0: Uhum. E esse tema também tem um vídeo. Quem foi o produtor de vídeo?
1: O vídeo foi Atlanta, Wilson Xavier, uhum, campeão também, é ele que. Foi por acaso, me com ele, com o Silvano, que idealiza aquele vídeo, mas o Wilson já dá-lhe aquele toque final que, quando ele mandou, falou: uau, exatamente aquilo que ele queria. Uhum. Não só música, mas promover minha ilha, mostra o que não te vive lá dia a dia, aquela simplicidade, aquela coisa assim, original de Germain.
0: Muito bem, um cartão postal demais, né?
1: Exatamente. Aquele dia.
0: Eu vou ouvir então esse bom álbum livre com esse tema Nha Terra Germei. É que sílaba que está, Gerson?
1: Esse é na mesma onda que se mostra um cola zuc. Mistura de colareira com zuc.
0: Com zuc também.
1: Yeah.
0: Eu tive algumas figuras importantes nesse vídeo, né? Tabanca, algumas coisas.
1: Né? Ah, aquele próprio foi ideia de Wilson, não me engano se esperava aquele. Aquele é um surpresa que ele fazia em ele mandar, mas fica muito campeão. Uhum. Fica muito campeão.
0: Vou só contente para a forma que livre está a ser ouvido e escutado para pessoas.
1: Não sei, contente porque o primeiro lança a Sherry, o Mítico Cascas, foi bem aceito. Depois lança em Terra também, e a música que tem mais visualização também bem aceita. E depois a nível de minhas fãs também, tinha dado apoio naquela versão pendrive que eu fazia. Nunca fazia um CD, mas fazia pendrive. Eu sabia que tinha pessoas adquirir, mesmo ali na Cabo Verde, na Holanda, na Portugal, Luxemburgo, Merck. Então, se eu contente.
0: Aí não tem mais disponível ainda, mas...
1: Tem,
0: quem que por aí só contactou, né?
1: Só contactar, não te manda para correio. Por acaso, vamos na praia até amanhã. Uhum. Por acaso, aliás, hoje mesmo tenho que trabalhar a fazer uma entrega.
0: Okay.
1: Já depois de entrevista, sim. Uhum. Mas só não fala na Facebook. Não está a fazer questão de
0: Gerson Spencer, né?
1: Gerson Spencer.
0: Então, no Bentão é esse. Nha Terra Germei.

0: Nosso convidado em estudo, Gerson Spencer. E Gerson, o Steve para Cabo Verde, não para passeio, mas eu tive de participar recentemente no Festival de Bixrocha, né?
1: Exatamente, foi um convite de Câmara Municipal, graças a Deus, correu tudo bem.
0: Contando-me o que foi.
1: Correu tudo bem. Às vezes mesmo com uma coisa diferente, levou uma banda 100% de Germain. Pronto, para aquele pessoas fla, para aquele que enxindi, corre tudo direto. Claro que me ainda quer sempre mais e melhor, a mim, uma pessoa assim, um bocadinho profissionista, ainda querer ganhar máximo em tudo, mas foi positivo, se estou contente e promoção se continua. E já andava para. Amanhã andava para Portugal, mas quinta-feira andava para a Holanda, entendeu?
0: Mas um show, né?
1: Um show lá na Holanda, dia 26. Mês de outubro andava para a Itália. Mês de novembro andava para mais um lugar, mas ainda nunca podia falar. Depois esta anúncia, mês de dezembro também não tenho plano. E além de que esse show que pessoas se convidam, você está fazendo o próprio lançamento na cara ilha de Cabo Verde. Tem um comissário na praia. E não só Cabo Verde também, para fazer na Senegal, na Portugal, tudo. Mas aquele dia tinha show de lançamento, sim.
0: E para dezembro também botas ali na Cabo Verde, não é?
1: Fé em Deus.
0: Muito bem. Yeah. E Gerson, e tem um tema do Bolívar, não tem um peganês tema livre, não é? Que terá título, não é? Aí é o segundo álbum. Papiando um bocadinho desse livre, naquele estilo que está, para nos conte também um pouco desse tema.
1: Livre é de título em álbum, é uma música para mim que é mais profundo. É um morna, né? Ele começa slow, mas é um morna. Ele teve participação de Palim Vieira e o produtor foi Silvano Spence. E para mim é uma música que merece uma atenção de pessoas, apanhou-se o ouvido, apanhou-se, aprecia a letra e entendi que me quer falar e bem naquele álbum ali. Né? É isso.
0: Ouvi então um bocadinho desse livro.

0: Então, Gerson Stubbe, então, é Livre, que terá título do segundo álbum Livre. Gerson, que está de mala feita para a Holanda, para show de próximo fim de semana. Sim. Em termos de contactos, Mocosta, redes sociais e outras plataformas digitais, para pessoas que querem conhecer, que têm acesso ao álbum Livre, e também contacto de espetáculos e concertos.
1: Pois, na tua plataforma, esta é Gerson Spencer, que eu esqueci, se quiser, Gerson Spencer, mas com G, né? Tem que outra
0: pesquisar
1: com J, como tem aquele Gerson. E na tua, nas redes sociais, tanto tem YouTube, Instagram, Facebook, TikTok, é Gerson Spencer. Lá, qualquer um, eu esperei mandar uma mensagem. Esperei mandar uma mensagem, mas ainda trouxe um tempo sempre para aquela revisão, para saber o que está acontecendo. Tem e-mail, mas eu esperei. Podia entrar em contato comigo no Facebook, Instagram, que tem problema.
0: E... ainda Livre, álbum Livre está disponível, né? É
1: sim,
0: feito
1: sim.
0: Tipo na pendrive, né?
1: Yeah. Tem aquele físico, para quem quer aquele apoio e suporte também, mas para quem criou o Bill também, ele está no YouTube, nem no canal, sejam bem-vindos, meus bem-vindos, pesquisa Gerson Spencer, você não tem nem no canal oficial, é Gerson Spencer oficial de GSP Pro, que se aturem esse trabalho novo e que também se tem esse futuro trabalho também.
0: E Gerson, nesse momento, mora na...
1: Na Porto. Portugal, sim.
0: Quanto tempo que Gerson já está lá?
1: Sabemos fazer 4 anos, no novembro. Estou fazendo 4 anos na Porto.
0: Muito bem. E Gerson, não tem curiosidade, não tem esse De Chamada Mie com cover IA?
1: Ah, aquilo que e inteligência artificial, fazer aquele cover, por acaso gostaria ali, é muito olhando também, a Charles sabe. Um DJ que está sendo na Suíça, então sempre ele mandou uma mensagem, ele falou, gostei daquele música, uma primeira vez que eu ouvi aquele música, ele perguntou-me aquele lindo, e depois ele fica encantado com aquele música, então ele fazia, ele põe na coisa, ouvi, ele mandou, ele identificou, falou, mandou aquele música ali, mano. E foi fixe, gostei dele.
0: Estou para ouvir desse cover ali, e a música

0: A mim também deixar almoço fica realmente bonito, fica, sabe? Sim.
1: Me canto um avião, falo, não, me menta polo do vilho. É incrível, vai ficar, sabe?
0: Muito bem, Gerson, o último pergunta, digamos assim, de nossa conversa, em termos de projetos, saber que você está focado nesse livro, mas sempre atrás de um álbum. Artista ainda pensa na próxima, como que está preparativos, como que está para quando que é possível também ter mais singles e próximos trabalhos.
1: Mais trabalho, yeah. Nesse momento foco em livro, vamos focar no livro, uma promoção, muito acredita que para mais o fazer é que é suficiente. Então, tenho ideia de um ano de promoção, livre ainda que tem um ano, para fazer na tudo ilhas de Cabo Verde. Fena de Deus, que é o meu objetivo, para fazer para chegar naquelas pessoas que é fã também naquelas outras ilhas. E também, ter uma música também, que não sei fazer uma música com o Joy Delgado, não tenho ideia de fazer. Fena de Deus também com o Daps. Gosto de mim que explora mais coisas, que realiza tudo que ele tem na minha cabeça, com grandes produtores, e também fazer algumas colaborações, mas tem que ser uma coisa real, né? Tem que ser, tem que ser real. Queria fazer algo também com o Lil Mar, por acaso, ontem ali no contorno, falo, de nós, e está bem na hora certa. Então, talvez em 2027, poder lançar um single, uma surpresa com um artista novo, um produtor novo. Mas foco, nesse momento, de próximo ano, é fazer promoção de um novo álbum, livre. É aquele que é foco.
0: Então, Gerson, não sabendo chegar ao fim de nossa conversa, não sei se você tem mais algum ponto para destacar sobre tudo aquilo que não fala ali, ou tudo aquilo que não fala já está o suficiente.
1: Pronto, além de pendrive também, tem as merchandise, tem camisa, fazer um série de coisas. Para quem que quer se apoio, para quem que fã de Gerson Spencer, só entre em contato comigo. Do resto, te agradeço que as pessoas também que estão tá seguindo na rede social, que estão tá mandando mensagem, que estão tá deixando comentários positivos, porque ela está motivando eu. Músicas é coisas que estão tá passando. E que só para mim, mano, está fazendo também para animar outras pessoas, para dar outras pessoas força, mesmo na outra área também, para continuar a luta, mesmo que seja difícil, mas assim, caminho é para frente, para não ouvir sempre nós vozes no fundo e não ser livre, porque só, ao que não ser livre, só sendo livre é que não está sentindo feliz, né? Que não está atingindo aquela felicidade. Então desejo tudo de bom para tudo alguém, de coração aberto.
0: Nunca pode fechar, você nunca vai piar desde o dueto com o Mito Cascas.
1: Mito, estava na mãe também.
0: Também estava, sim. Estava lá e o próprio pensamento estava alguma coisa
1: de junto. Não, não quer expor para o Flan. Bom, eu estou bem dentro de Cabo Verde. Falei, eu por acaso, como ontem ia te pedir para não dar aquele som na Beach Rush. Mas vou saber, coisa tem que ter uma boa preparação.
0: Yeah.
1: Então, me que fazia naquele ponto ali. Mas mostrando tudo aquela abertura, o Mito tem pessoa. Bota-se junto com ele, solta para o rio, e animar, assim, muito espetáculo. Então, ele falou, ele, 10 de caixa que não está bem. Mas próxima vez, não está cantando para morir. E tinha pessoas mesmo, no festival, quando sai junto, mas falou, nossa, você está esperando para não cantar aquele música ali junto. E, já, está ficando para a próxima, lá.
0: Gerson, e Boco, Mito, Cascas, Xeri, foi um trabalho bonito, foi um casamento perfeito.
1: Foi muito bom, foi espetáculo. Quando eu trabalhei com o Nito G, por acaso foi o primeiro single de álbum livre que entra. E estando junto com o Mito Cascas, e ele louco, antes de não falar, ele aceita louco também.

Eu desejo tudo de bom e que brevemente vou ter meu audição na Cabo Verde para mais shows. Também termino com esse tema Boi Mito Cascas, Xeri. Recordando rapidamente que esse espaço foi coordenado para minha edição, arte técnica de Edmir Miranda. Aquele abraço e até uma próxima oportunidade.

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Muito boa tarde, seja bem-vindo ao Jornal da Tarde aqui na sua rádio comercial. Vamos aos títulos. Conclusões preliminares levam o ministro a apontar problemas de sinalização na estrada do acidente no Fogo. Escolas na praia registram um arranque tranquilo do ano letivo e apelam a maior proximidade dos pais. Steven Moreira e Hélio Varela dispensados dos trabalhos da seleção por lesão. Troteia junto à escola na Turquia faz pelo menos 8 feridos.

0: E assim, depois de alguns destaques entre as notícias aqui na sua rádio comercial, o Tribunal Constitucional pronunciou sobre a admissibilidade das candidaturas às eleições presidenciais de 15 de novembro e admitiu as candidaturas de Gilson Alves, Joana Rosa, José Maria Neves, Antero Tavares e Casimiro de Pina. O despacho do Tribunal Constitucional foi consultado pela Agência de Notícias de Cabo Verde na página da Comissão Nacional de Eleições, que nem na internet, onde foi publicado. O Tribunal Constitucional rejeitou as candidaturas de Jorge Luz dos Santos, Amadeu Fortes Oliveira, Fernando Rocha Delgado, Luizito Tavares de Souza e Jacinto Spencer dos Santos por fundamentos especificados no despacho. Foi ainda aceito o pedido de desistência de Péricles Otaviano Augusto Galinha Tavares, avança a Agência de Notícias de Cabo Verde. O despacho do Tribunal Constitucional data de 21 de setembro de 2026. De acordo com o calendário eleitoral, as candidaturas rejeitadas dispõem de um prazo de 24 horas, a contar da respectiva notificação, para recorrer das decisões relativas à apresentação das candidaturas para o plenário do Tribunal Constitucional. As conclusões preliminares sobre as condições da estrada onde ocorreu o acidente apontam para problemas de sinalização, apesar da pavimentação se encontrar em condições adequadas, revelou o ministro das Infraestruturas, Carlos Tavares. O titular das pastas das Infraestruturas, Habitação e Ordenamento do Território, que se encontra na Ilha do Fogo, visitou no final da tarde de segunda-feira 21 o local do acidente, que vitimou mortalmente 25 pessoas e deixou 13 outras feridas. Carlos Tavares explicou que o relatório sobre as condições da estrada ainda está a ser elaborado, enquanto uma equipa distinta investiga as causas do acidente que envolveu um autocarro que fazia o trajeto Chão das Caldeiras Campanas de Cima no dia 5 de setembro. Está-se a trabalhar no relatório, mas já tenho conclusões preliminares sobre as condições da estrada. Neste momento podemos falar apenas sobre as condições da estrada, porque existe uma equipa que está a trabalhar na investigação das causas do acidente, esclareceu. Segundo o ministro, a estrada foi construída entre 2019 e 2024 e apresenta condições adequadas de pavimentação, mas sublinhou que foram identificados problemas ao nível da sinalização vertical. Na prática, trata-se de uma via sem sinalização vertical, afirmou Carlos Tavares, acrescentando que cerca de 60% ou mais da sinalização vertical prevista no contrato inicial terá sido retirada, situação que considerou preocupante. O governante garantiu que a segurança rodoviária passará a constituir uma exigência fundamental na execução e recessão das obras públicas. Assegurou que o governo não fará a recessão definitiva de estradas que não disponham de sinalização adequada ou de outras estruturas necessárias à segurança dos utentes. De agora em diante, este governo não fará a recessão final de nenhuma estrada que não tenha sinalização vertical adequada, que não tenha muros onde deveriam existir, que esteja em condições de segurança adequadas para ser disponibilizada à população, afirmou. Carlos Tavares acrescentou que a mesma exigência será aplicada às novas estradas, que não deverão ser construídas sem garantias de segurança para a população. O ministro anunciou ainda um trabalho de reforço da segurança rodoviária em todo o país, com um levantamento em curso para identificar necessidades de intervenção das estradas do fogo das restantes ilhas, incluindo a estrada da Chão das Caldeiras Campanas de Cima. Outra preocupação apontada pelo governante prende-se com a manutenção da rede viária, que, segundo afirmou, precisa de ser melhorada, particularmente na Ilha do Fogo, avança a Agência de Notícias de Cabo Verde. Hoje, o ministro das Infraestruturas e a delegação que o acompanha estará no município dos Mosteiros, onde, além de encontro com o presidente da Câmara Local e a equipa camarária, visitará as obras em curso do governo, mas também as obras municipais. De acordo com a programação, Carlos Tavares visitará a obra de asfaltagem das vias urbanas, o complexo educativo das zonas altas, obras de requalificação de Praia Guente, a empreitada de requalificação da orla marítima de Queimada Guincho, a reconstrução do canal Italude de Sumbango. As escolas dos As escolas dos agrupamentos 3º e 4º na Praia registaram um arranque tranquilo e sem sobressaltos do ano letivo, apelando aos pais encarregados de educação para uma maior participação na vida escolar dos filhos. Em declarações à Agência de Notícias de Cabo Verde, o diretor da escola secundária Pedro Gomes e do agrupamento 3º, Carlos Alberto Freire, afirmou que o início das aulas decorreu de forma tranquila e serena, destacando a presença da maioria dos professores e adesão dos alunos. Segundo o responsável, o quadro docente está completo e as condições estão preparadas para o normal funcionamento das atividades letivas, tendo como principal constrangimento a situação de alguns alunos, sobretudo do 7º ano, cujos nomes ainda não constavam das listas do sistema, devido à necessidade de validação pelas escolas de proveniência. Carlos Alberto Freire manifestou esperança de que o novo ano letivo seja marcado pela melhoria das condições de trabalho dos professores e das escolas, defendendo a necessidade de uma educação de maior qualidade. Aos pais encarregados de educação, apelou a uma maior proximidade com a escola, sublinhando que a escola e a família têm de andar de mãos dadas, enquanto aos alunos recomendou mais empenho e responsabilidade, destacando a importância da escola para o futuro de cada um. Por seu lado, o diretor da escola secundária Cónico Jacinto e do acampamento 4º Otávio Sanches informou que o início do ano letivo está a ser acompanhado por uma semana cívica que decorre de hoje até 26 de setembro, com atividades de acolhimento, orientação dos alunos, visita às instalações e consulta de horários e listas. Otávio Sanches avançou que o agrupamento iniciou o ano letivo com falta de 3 professores, estando a ser desenvolvido esforço junto da delegação escolar para completar o quadro docente. Apesar desta situação, afirmou que não foram registados outros constrangimentos de maior, embora tenha sido observada menor afluência dos alunos dos nono, décimo e décimo segundo anos. A escola conta atualmente com 1.066 alunos inscritos e 78 professores. Na Escola Básica Nova Assembleia de Deus, em Achada Santo António, a diretora Samira Muniz também considerou que o arranque do ano letivo decorreu dentro da normalidade. A responsável explicou que a escola preparou uma semana cívica para acolher os alunos e facilitar a adaptação ao regresso às aulas. Pensamos que depois das férias os alunos têm de regressar às aulas, mas tem de ser um regresso onde, primeiramente, eles têm de vir para a escola e sentir que a escola é um lugar seguro, calmo, divertido e alegre, onde podem fazer múltiplas aprendizagens, explicou. Samira Muniz destacou igualmente a importância da participação dos pais na vida escolar dos filhos para alcançar melhores resultados. Os pais têm que estar perto e engajados para acompanhar toda a dinâmica dos filhos, apelou. Márcio Tavares, aluno do 10º ano da Escola Secundária Cónico Jacinto, disse esperar que o novo ano letivo decorra bem e seja melhor do que o anterior, manifestando o desejo de obter um bom desempenho escolar e de ver todos os alunos transitarem de ano. Por sua vez, uma aluna do 4º ano da Escola Básica Nova Assembleia de Deus mostrou-se expectante em relação ao novo ano letivo e apelou aos estudantes para se dedicar aos estudos, de modo a transitarem de ano, e orgulharam os pais que trabalham intensamente para garantir a sua educação. 5 indivíduos, 2 dos quais do sexo masculino, sujeitos da prática de tráfico de droga, vão aguardar em prisão preventiva o desenrolar do processo na sequência de uma operação de busca domiciliar realizada sábado no Fogo. Segundo uma fonte judicial, os 5 indivíduos residiam na mesma casa, sendo 3 irmãos, enquanto os outros 2 mantinham ligações familiares com os restantes. Os suspeitos foram detidos no sábado 18, na sequência do cumprimento do mandato de busca à residência onde se encontravam. A mesma fonte explicou que, apesar da quantidade de droga encontrada não ser considerada muito significativa, outros elementos da investigação foram determinantes para a aplicação da medida de coação mais gravosa. Entre esses elementos, a fonte destacou a alegada duração da atividade, o modus operandi utilizado pelos suspeitos e a forma como a droga seria entregue. A medida de coação foi decretada por volta das 20 horas de segunda-feira 21, na sequência da apresentação dos mesmos ao Tribunal da Comarca de São Filipe para o primeiro interrogatório judicial para legalização da prisão e aplicação de medidas de coação, tendo os 5 suspeitos ficar sujeitos à prisão preventiva enquanto decorre o processo, avança a Agência de Notícias de Cabo Verde. A mesma fonte não avançou outros pormenores sobre a operação ou sobre a natureza e quantidade exata dos produtos apreendidos, já que o processo encontra-se em investigação e em segredo de justiça. O presidente da Câmara Municipal da Praia, Fernando Pinto, defendeu hoje o reforço dos meios materiais, financeiros e humanos dos bombeiros e da proteção civil, considerando necessária uma maior preparação para responder a situações de emergência e catástrofes. O Otaka falava à imprensa à margem de uma formação especializada dirigida aos bombeiros municipais da Praia e de outros municípios do país, que, segundo explicou, pretende promover a capacitação, o diálogo e a identificação dos principais constrangimentos no setor. Há sempre necessidade de formação, há sempre necessidade de diálogo, há sempre necessidade de melhoria, afirmou Fernando Pinto, acrescentando que a iniciativa constitui uma oportunidade para identificar desafios e encontrar de forma conjunta respostas para os mesmos. Segundo o presidente da autarquia, a formação inicialmente pensada para os bombeiros da praia foi alargada a participantes de vários municípios e áreas, incluindo a Proteção Civil, Polícia Municipal, Forças Armadas, agentes de desenvolvimento comunitário e pessoal do saneamento. A iniciativa conta ainda com a participação de um profissional ligado ao setor dos bombeiros em Portugal, com o propósito de partilhar experiências e boas práticas aplicadas naquele país e noutros contextos. Fernando Pinto apontou, entretanto, a existência de limitações em equipamentos e meios operacionais, destacando a necessidade de viaturas de combate a incêndios, viaturas de desencarramento e helicópteros, entre outros recursos. Faltam equipamentos, faltam viaturas de combate ao incêndio, faltam viaturas de desencarçamento, faltam helicópteros em Cabo Verde, afirmou, defendendo igualmente o reforço dos recursos financeiros destinados às estruturas de emergência. O autarca realçou ainda a importância da preparação dos diferentes agentes e da população para responder a situações como incêndios, inundações, acidentes e erupções vulcânicas. Neste sentido, informou que a Câmara Municipal da Praia dispõe de um plano operacional de prevenção para a época das chuvas, desenvolvido com o envolvimento de vários ministérios e parceiros, mas pretende, a partir do próximo ano, trabalhar num plano mais abrangente de prevenção de catástrofes. Não é só chuvas que devemos prevenir. Devemos prevenir vários tipos de acidentes, sublinhou. Fernando Pinto indicou igualmente que a formação deverá constituir um ponto de partida para a criação de um plano regular e estruturado de formação, capacitação e preparação dos operacionais ligados à proteção e segurança das populações, reporta a Agência de Notícias de Cabo Verde. Segundo o presidente, a autarquia espera contar com mais de 100 participantes na formação que decorre hoje no Parque Tecnológico em Achada Grande Frente. O defesa Steven Moreira e o avançado Hélio Varela foram dispensados trabalhos da seleção caverdiana devido à lesão, tendo sido chamado Jojó do Vizela para integrar o estágio que decorre em Troia, Portugal. Trata-se de duas baixas já confirmadas, pelo que Jorge Xavier, mais conhecido como Jojó, futebolista que milita no Vizela em Portugal, foi chamado para integrar o estágio dos Tubarões Azuis, que se preparam para o duplo compromisso em Mali e recepção no Estádio Nacional de Tubarões Azuis, na cidade da Praia, ao Ruanda, em jogo de qualificação para o CAN 2027. O estágio dos Tubarões Azuis, nome pela qual é conhecida a seleção caverdiana, começou no domingo 20 em Troia, sendo que segunda-feira 21 foi o primeiro treino para esta operação. A seleção inicia a caminhada de qualificação para a Taça das Nações Africanas CAN de 2027 com uma deslocação a Bamako para defrontar o Mali a 25 de setembro, seguindo-se o jogo com Ruanda no dia 29, na Cidade da Praia, reporta a Agência de Notícias de Cabo Verde. Esta vai ser a primeira apelação de Humberto Bittencourt como selecionador principal dos Tubarões Azuis, após a saída do técnico Pedro Brito, mais conhecido por Bobista, deixou o cargo após a histórica participação no Mundial da FIFA 2026. Internacionais. Com o agravamento da crise no Iêmen, a ONU está ampliando suas operações de ajuda alimentar para conter o avanço da fome no país. O avanço dos conflitos armados já forçou o deslocamento de milhares de famílias, deixando cerca de 18 milhões de pessoas, mais da metade da população iemenita, em situação de insegurança alimentar aguda. Vicente Ribeiro, da ONU News, com a reportagem.
1: Com o agravamento da crise no Iêmen, a ONU está a ampliar as suas operações de ajuda alimentar para conter o avanço da fome no país. O alastrado dos conflitos armados já forçou o deslocamento de milhares de famílias, deixando cerca de 18 milhões de pessoas, ou mais de metade da população, em situação de insegurança alimentar aguda. Diante deste cenário alarmante, o Programa Mundial de Alimentos, o WFP, anunciou a expansão imediata da sua resposta de emergência. A recente intensificação dos combates afetou comunidades que já viviam no limite da subsistência. Apenas desde o início das novas ofensivas, cerca de 125 mil pessoas foram obrigadas a abandonar as suas casas. O impacto atinge com mais força a população mais vulnerável. É o caso das crianças, onde mais de milhões de menores de 5 anos enfrentam desnutrição aguda, das quais 500 mil estão em estado grave, correndo o risco iminente de morte. A dependência externa agrava ainda mais este quadro, já que o Iêmen importa cerca de 90% dos alimentos que consome. Com combates ativos, mercados bloqueados e rotas comerciais interrompidas, o acesso da população à comida foi drasticamente reduzido. Em resposta, o WFP, que já atendeu 45 mil pessoas afetadas, prepara-se para estender a ajuda alimentar de emergência a mais de 1 milhão e 500 mil habitantes. No entanto, a garantia dessa assistência enfrenta sérios obstáculos. O WFP alerta que a falta de financiamento e insegurança no terreno, com ataques a instalações e bloqueios de rotas, ameaçam interromper as operações. A agência da ONU reforça que assegurar o acesso irrestrito das equipes humanitárias e o repasse rápido de recursos são medidas vitais para evitar uma tragédia ainda maior.
0: Um tiroteio junto a uma escola na Turquia fez pelo menos 8 feridos, estando um deles em estado crítico. O acidente aconteceu junto a uma escola secundária e profissional no distrito de Turkulu. A polícia e equipas médicas foram mobilizadas em Manisa, perto da cidade de Esmirna, após o ataque ocorrido por volta das 8 horas no horário local, informou a estação de televisão privada NTV. Segundo referem os meios internacionais, o atirador começou a disparar indiscriminadamente contra alunos que estavam a chegar à instituição de ensino. Embora inicialmente se avance que estava em fuga, um comunicado oficial do governo local indica que este terá tentado fugir, mas foi apanhado pelas forças de segurança e encontra-se detido. As suas motivações ainda não são conhecidas, reporta Notícias ao Minuto. Nas redes sociais, foram já partilhadas imagens no local. Um vídeo mostra o momento em que o suspeito, com uma espingarda, é visto junto ao local do ataque. Este é o terceiro tiroteio numa escola na Turquia só este ano. Em abril, 16 pessoas, na sua maioria estudantes, ficaram feridas quando um antigo aluno abriu fogo numa escola secundária de São Lirfa. O atirador acabaria por tirar a sua própria vida. Um dia depois, um rapaz de 14 anos disparou contra colegas na sua escola na província de Kahramanmaraş. 9 pessoas, alunos e professores, morreram e outros 13 ficaram feridos. O atacante foi abatido pela polícia. O presidente turco Recep Tayyip Erdogan anunciou em abril que o governo iria introduzir novas medidas, incluindo restrições à posse de arma de fogo. Segundo as estimativas de uma fundação local, estão em circulação dezenas de milhões de armas de fogo, a maioria das quais ilegalmente. Com esta informação, concluímos as informações aqui na sua rádio comercial. Vamos agora repor os títulos. Conclusões preliminares levam o ministro a apontar problemas de sinalização na estrada do acidente no fogo. Escolas na praia resistem a um arranque tranquilo do ano letivo e apelam a maior proximidade dos pais. Steven Moreira e Hélio Varela dispensados dos trabalhos da seleção por lesão. Torreteia junto à escola na Turquia faz pelo menos 8 feridos.

Chegamos ao fim das informações aqui na sua rádio comercial, em nome da equipa que esteve consigo. Eu, Adilton Arques, desejo a todos votos de boa tarde e uma boa semana.

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7: A Polícia Municipal da Praia convoca os 53 agentes de segunda classe admitidos no concurso público a apresentarem-se no dia 27 de setembro, às 8 horas, no Centro Nacional de Formação da Polícia Nacional, Quartel Escola, para o início da formação. A convocatória foi emitida pelo Ministério da Administração Interna através da Polícia Nacional. O ato de abertura da formação ocorrerá no dia seguinte, 28 de setembro, com horário a indicar, após a apresentação dos candidatos da Praia, aos quais se juntarão também os agentes de São Domingos, São Felipe, Fogo e Boa Vista. A Polícia Municipal da Praia informa ainda aos agentes que é proibida a entrada de alimentos no quartel escola.

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1: Meio-dia e meia, 11:30 nos Açores.
2: A viver o melhor momento da carreira e novamente chamado à seleção argentina, Prassiani garante que está feliz em Portugal. O diretor técnico da formação do Benfica admite que faltam jogadores na formação, criativos como Chalana, Simões ou Eusébio. Escutamos Joaquim Milheiro no dia em que a Academia do Benfica cumpre 20 anos. Frederico Varandas garante que Bá vai regressar depois da pausa de seleções e que Vior fala da relação com Betarek na defesa do Futebol Clube do Porto, mas também no campo de golfe.
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2: Já vamos escutar o diretor técnico do Centro de Treinos do Benfica, Joaquim Milheiro, sobre os 20 anos do Seixal. Antes, Gianluca Prassiani, o extremo do Benfica, que está na Argentina para representar a seleção principal. À chegada ao aeroporto, em Buenos Aires, garante que se sente feliz na Europa e também no Benfica.
3: Hoy estoy feliz acá en Europa, soy muy chico, tengo que aprovechar acá la oportunidad en Europa y nada, después bueno, más adelante uno no sabe lo que puede pasar.
2: Mas à frente logo se vê sobre uma saída do Benfica e também do campeonato português. Admito para a Ciani que ainda se sente muito jovem e que ainda é cedo para pensar noutras aventuras. Já o diretor técnico do Benfica, Joaquim Milheiro, está preocupado com a falta de criatividade dos jogadores jovens na formação em Portugal, incluindo aqueles que passam diariamente pelo centro de treinos do Seixal.
4: Olharmos algumas posições que têm perdido algum brilho, que são as posições de extremo e número 10. É como é que as nossas crianças estão a ser treinadas para que tenhamos essa criatividade, essa magia da posição 10, a posição de extremos, como o Chalana, Simões, Eusébio, essas posições continuem a aparecer. E muitas das vezes está nisto muito simples que eu lhe vou dizer. É dizer, passa a bola, passa a bola, passa a bola. E os nossos jogadores, se a partir dos 6, 7 anos, começam a ouvir isto, como é que eles vão driblar? Como é que eles vão conduzir? Como é que eles vão errar? Isto vai levar tudo para a mecanização do passe.
2: A reflexão de Joaquim Milheiro nos 20 anos do Centro de Treinos do Seixal. A jornalista da TSF, Rita da Silva Vieira, conversou com o diretor do Benfica, que espera que nos próximos anos o Centro de Treinos do Benfica no Seixal possa crescer.
4: Começamos a perceber que o Benfica Campos começa a ficar no limite das suas capacidades. Poderá haver aqui no futuro um upgrade do Benfica Campos. É uma das coisas que está
5: a
4: ser...
5: Uma expansão ou noutro local?
4: Isso passa muito por expansão, porque este lugar para nós é muito querido.
2: O diretor técnico do Benfica compara ainda o trabalho de José Mourinho e o trabalho de Marco Silva na relação com os jovens da formação do Benfica.
4: O que identificamos essas duas pessoas é que estão atentas à formação. Temos processos de reflexão regulares, temos partilha sistemática de informação. O Marco é recente no processo, também para ele é um processo de adaptação, assim como, apesar de uma passagem curta, a anterior do José Mourinho depois foi um ano muito intenso. Posso lhe dizer que o José Mourinho deu um boost grande à formação. Ajudou-nos no processo de reflexão, na implementação de algumas ideias, foi sempre muito próximo e é o que sentimos também do Marco Silva.
2: Com Tomás Araújo, Samuel Soares, Daniel Banjaque e o Anísio Cabral do plantel principal, agora às ordens de Marco Silva, Joaquim Milheiro acredita que mais jogadores da formação vão chegar em breve à equipa principal do Benfica.
4: O que eu vejo é que o Benfica vai continuar a apostar nos seus jovens jogadores e garanto que a curto, médio prazo vamos ter mais jogadores jovens do Benfica a afirmar-se na equipa A porque há talento.
5: Quer-nos dar alguns nomes desse talento que está para emergir?
4: Eu primeiro vou olhar para o que já lá está, porque ainda tem que fazer o caminho. Depois da estreia vem um outro passo, que a integração, até à formação, é uma coisa. Andar um bocadinho no jardim, só que depois eles entram no contexto sénior. E a partir daí eles entram basicamente numa selva, com muita gente, com muita coisa a acontecer ao mesmo tempo. E isto é preciso um processo de adaptação. Há mais jogadores, não quero já colocar rótulos a ninguém, mas com certeza nós vamos ver jogadores a brilhar e a dar grandes alegrias aos benfiquistas.
6: Garantia de Joaquim Milheiro, diretor da formação do Benfica na Academia do Seixal, que em entrevista à TSF fala do futuro e do Benfica e também do perfil dos jogadores de formação no dia em que se cumprem os 20 anos do Centro de Treinos do Benfica. Uma entrevista para escutar na íntegra depois das 3 da tarde. O árbitro lituano Donatas Rumsas, que esteve há 2 anos no Portugal-Polónia, é o árbitro nomeado para a estreia de Jorge Jesus como selecionador português no encontro da Liga das Nações, marcado para quinta-feira. Portugal defronta o País de Gales no regresso ao estádio José Alvalade. Frederico Varandas acredita que Ibrahima Ba vai regressar em breve às opções de Rui Borges. O jogador está lesionado, ele que falhou os exames médicos no Estrasburgo, assinou depois pelo Sporting, cumpriu alguns jogos e admite Frederico Varandas, o presidente do Sporting, que Ibrahima Ba se sacrificou em nome da equipa.
7: Em relação ao que está a dizer, por exemplo, em relação a Ibrahima Ba foi uma decisão consciente onde o jogador viria para ser pronto para setembro. Esta era a perspectiva. E nós tomamos uma decisão, administração, treinador. Perdemos um jogador influente na defesa, Diomandé, e investimos 21 milhões de euros num jogador que nós acreditamos que vai ser um novo Diomandé no Sporting. Mas sabíamos que Ibrahim Ba estaria teoricamente disponível para setembro. Por coisas que nos ultrapassam, o jogador teve que sacrificar e jogar antes, sabendo desse risco. E o jogador vai estar apto, o jogador estará convocado e estará com condições aptas para jogar a primeira jornada já a seguinte. Mas, como lhe disse, foi uma decisão consciente da administração por uma razão. Porque o Sporting tem Eduardo Quaresma, que já está no Sporting 15 anos, já ganhou 3 campeonatos. Gonçalo Inácio já ganhou 3 campeonatos. Zeno de Bassi já ganhou. Por isso, nós estávamos tranquilos com a ausência de Diomandé até setembro. Como o Diomandé, como vocês sabem, participou várias vezes no CAN, já fez um entorce de joelho com uma ruptura do lateral interno, esteve ausente 2 meses, e o Sporting sobreviveu, como o Sporting tem que sobreviver.
6: Esclarecimento do presidente do Sporting à margem da entrega de prémios da Federação Portuguesa de Futebol. No Futebol Clube Porto, Jakub Kivior revela numa entrevista a um canal de YouTube na Polónia que Jan Bednarek teve um papel importante na integração dele na cidade do Porto e também no clube, quando Kivior chegou do Arsenal.
8: O Bednarek e eu demos-nos muito bem logo desde o início. Já nos conhecíamos da seleção e isso foi uma grande ajuda. Eu não conhecia os restantes jogadores e por isso ele deu-me muita ajuda, seja para conhecer o clube, mas sobretudo sobre questões táticas. Tive de aprender com ele. Lembro-me que joguei logo depois de 3 ou 4 dias de chegar, mas estávamos preparados e coordenados, um com o outro. Conseguimos manter a baliza a zero.
6: Explica também Kivior que grande parte do segredo desta equipa do Futebol Clube Porto é essa capacidade para manter a baliza a zeros, com a Diogo Costa também na baliza. Já fora de campo, o central dos Dragões também partilha tempo com Jan Bednarek, companheiro no Futebol Clube Porto e também na seleção da Polónia, mas eles gostam também de jogar golfe no tempo que têm livre.
8: Jogamos juntos umas 2 ou 3 vezes, mas estamos sempre juntos no clube, apesar de não competirmos um com o outro. No meu caso, e porque ele é bem melhor golfista do que eu, não sinto ainda que tenha nível para competir com o Bednarek. Nesta fase apenas nos apoiamos mutuamente, aplaudimos as tacadas um do outro. Mas é ótimo que possamos passar tempo juntos fora do clube e servirmos de apoio um ao outro.
9: Não só no clube, mas também no polo golfovo, super chance, esperança, nós estamos.
2: E mais difícil do que o golfe foi lidar com Erling Haaland no jogo diante do Manchester City.
8: Não sei se podemos dizer que não conseguimos lidar com ele. É verdade que marcou um golo, mas olho para ele e vejo alguém tão forte, alguém que se sente tão bem na área, que encontra sempre uma solução. Bem, mesmo como central, quando vejo Haaland correr na minha direção, parece que estou num jogo de rugby. Ele é muito forte e tem uma mentalidade forte. Parece-se sempre confiante naquilo que faz.
2: Garantia de Jakub Kivior sobre o duelo recente com Erling Haaland. O João Vicente acaba de anunciar um novo contrato para um dos defesas centrais da equipa, Marvin Elimbi. Renova até 2029, fica agora com um dos contratos mais longos na equipa de Barcelos. Já o Sporting de Braga anuncia um lucro de mais de 17 milhões de euros na época passada. Em comunicado, o Braga fala de um resultado histórico para as finanças do clube. Faturaram pela primeira vez acima dos 100 milhões de euros. Entre vendas e compras, a SAD teve um lucro de 17 milhões de euros, mais 300 mil euros, acima dos quase 11 milhões do ano passado. Na Liga dos Campeões Feminino, o Benfica estreia-se esta noite em Turim, frente à Juventus, num estádio que conhece bem e onde, nos homens, na Liga dos Campeões já teve vários resultados positivos. O comentador TSF para o encontro desta noite, João Nuno Sousa, acredita que o Benfica pode fazer nesta Liga dos Campeões melhor do que no ano passado, quando conseguiu apenas 2 pontos em 6 jogos e pode começar já diante desta equipa italiana.
9: O Benfica e os Juventus são duas equipas a atravessar boas fases. O Benfica começou com a conquista da Supertaça e até agora mantém um registro 100% vitorioso na Liga BPI. A Juventus, ao contrário do Benfica, teve de passar pelos playoffs, onde conseguiu ultrapassar o Torriense, o Amarby e o St. Pölten. Além disso, a equipa bianconera conquistou há dias o título da Série A Cup, uma espécie de taça da Liga Feminina de Itália, após vencer a Roma nos penaltis. Assim, a Juventus, com a portuguesa Tatiana Pinto em grande forma, parte como favorita até por jogar em casa, mas o Benfica tem condições e argumentos para disputar o jogo e pode claramente ambicionar fazer pontos.
2: Nesta visita a Turim ao estádio da Juventus, amanhã é a vez de Torriense e Sporting jogarem, mas para a Taça da Europa, a segunda competição europeia, Torriense joga com o Kharkiv, o Sporting com o Brøndby.
9: O Sporting e o Torriense são ambos favoritos nas respectivas eliminatórias. O Sporting defronta o Brøndby, que apesar de ter começado mal a temporada, vem de 4 vitórias seguidas, com 17 golos marcados nesse período, mas ainda assim as Leoas, comandadas por Miquel Sequeira, têm qualidade de sobra para fazer a diferença. Já o Torriense joga com o Kharkiv, volta a encontrar uma equipa ucraniana, depois de eliminar o Kovalivka na última ronda, mas a formação comandada pelo Gonçalo Nunes já mostrou que é uma equipa muito competitiva e é claramente favorita para esta eliminatória. É expectável que consiga levar melhor.
2: Jogos para amanhã. Hoje é a vez do Benfica jogar diante da Juventus, jogo com relato garantido na TSF, começa às 8 da noite. Consequência do derby de Madrid na Liga Espanhola deste fim de semana, o médio uruguaio Federico Valverde está lesionado e falha os jogos da seleção do Uruguai, jogos com Coreia do Sul, Japão e Índia, numa digressão pela Ásia, onde vão estar os jogadores do Sporting Maxi Araújo e também Rodrigo Zalazar. Na Fórmula 1, Isaac Hadjar vai regressar às corridas no Grande Prémio do Azerbaijão. Já este fim de semana, o piloto esteve fora com problema numa mão, uma lesão que o afastou nas últimas semanas. Já no triatlo, Portugal vai ter em Pontevedra, nos Mundiais de Triatlo, na última etapa da Taça do Mundo, 14 atletas. É um número recorde para o triatlo português, com Vasco Vilaça a liderar o ranking mundial antes desta superfinal. Ricardo Batista é terceiro, são 2 dos candidatos à vitória final na competição mais importante do triatlo. Já no feminino, Maria Tomé representa Portugal e há também vários representantes no paratriatlo e também no sub-23.
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1: Muito boa tarde, seja bem-vindo ao Jornal da Tarde aqui na sua Rádio Comercial. Vamos aos títulos. Conclusões preliminares levam o ministro a apontar problemas de sinalização na estrada do acidente no Fogo. Escolas na praia registram um arranque tranquilo do ano letivo e apelam a maior proximidade dos pais. Steven Moreira e Hélio Varela dispensados dos trabalhos da seleção por lesão. Troteio junto à escola na Turquia faz pelo menos 8 feridos. E assim, depois de alguns destaques das notícias aqui na sua Rádio Comercial. O Tribunal Constitucional pronunciou sobre a admissibilidade das candidaturas às eleições presidenciais de 15 de novembro e admitiu as candidaturas de Gilson Alves, Joana Rosa, José Maria Neves, Antero Tavares e Casimiro de Pina. O despacho do Tribunal Constitucional foi consultado pela Agência de Notícias de Cabo Verde na página da Comissão Nacional de Eleições, que nem na internet, onde foi publicado. O Tribunal Constitucional rejeitou as candidaturas de Jorge Luz dos Santos, Amadeu Fortes Oliveira, Fernando Rocha Delgado, Luizito Tavares de Souza e Jacinto Spencer dos Santos por fundamentos especificados no despacho. Foi ainda aceito o pedido de desistência de Péricles Otaviano Augusto Galinha Tavares, avança a Agência de Notícias de Cabo Verde. O despacho do Tribunal Constitucional data de 21 de setembro de 2026. De acordo com o calendário eleitoral, as candidaturas rejeitadas dispõem de um prazo de 24 horas a contar da respectiva notificação para recorrer das decisões relativas à apresentação das candidaturas para o plenário do Tribunal Constitucional. As conclusões preliminares sobre as condições da estrada onde ocorreu o acidente apontam para problemas de sinalização, apesar da pavimentação se encontrar em condições adequadas, revelou o ministro das Infraestruturas, Carlos Tavares. O titular das pastas das Infraestruturas, Habitação e Ordenamento do Território, que se encontra na Ilha do Fogo, visitou no final da tarde de segunda-feira 21 o local do acidente, que vitimou mortalmente 25 pessoas e deixou 13 outras feridas. Carlos Tavares explicou que o relatório sobre as condições da estrada ainda está a ser elaborado, enquanto uma equipa distinta investiga as causas do acidente que envolveu um autocarro que fazia o trajeto Chão das Caldeiras Campanas de Cima no dia 5 de setembro. Está-se a trabalhar no relatório, mas já tenho conclusões preliminares sobre as condições da estrada. Neste momento podemos falar apenas sobre as condições da estrada, porque existe uma equipa que está a trabalhar na investigação das causas do acidente, esclareceu. Segundo o ministro, a estrada foi construída entre 2019 e 2024 e apresenta condições adequadas de pavimentação, mas sublinhou que foram identificados problemas ao nível da sinalização vertical. Na prática, trata-se de uma via sem sinalização vertical, afirmou Carlos Tavares, acrescentando que cerca de 60% ou mais da sinalização vertical prevista no contrato inicial terá sido retirada, situação que considerou preocupante. O governante garantiu que a segurança rodoviária passará a constituir uma exigência fundamental na execução e recessão das obras públicas. Assegurou que o governo não fará a recessão definitiva de estradas que não disponham de sinalização adequada ou de outras estruturas necessárias à segurança dos utentes. De agora em diante, este governo não fará a recessão final de nenhuma estrada que não tenha sinalização vertical adequada, que não tenha muros onde deveriam existir, que esteja em condições de segurança adequadas para ser disponibilizada à população, afirmou. Carlos Tavares acrescentou que a mesma exigência será aplicada às novas estradas, que não deverão ser construídas sem garantias de segurança para a população. O ministro anunciou ainda um trabalho de reforço da segurança rodoviária em todo o país, com um levantamento em curso para identificar necessidades de intervenção das estradas do Fogo das restantes ilhas, incluindo a estrada da Chão das Caldeiras Campanas de Cima. Outra preocupação apontada pelo governante prende-se com a manutenção da rede viária, que, segundo afirmou, precisa de ser melhorada, particularmente na Ilha do Fogo, avança a Agência de Notícias de Cabo Verde. Hoje, o ministro das Infraestruturas e a delegação que o acompanha estará no município município dos Mosteiros, onde, além de encontro com o presidente da Câmara Local e a equipa camarária, visitará as obras em curso do governo, mas também as obras municipais. De acordo com a programação, Carlos Tavares visitará a obra de asfaltagem das vias urbanas, o complexo educativo das zonas altas, obras de requalificação de Praia Guente, a empreitada de requalificação da orla marítima de Queimada Guincho, a reconstrução do canal Italude de Sumbango. As escolas dos agrupamentos 3º e 4º na praia registaram um arranque tranquilo e sem sobressaltos do ano letivo, apelando aos pais encarregados de educação para uma maior participação na vida escolar dos filhos. Em declarações à Agência de Notícias de Cabo Verde, o diretor da escola secundária Pedro Gomes e do agrupamento 3º, Carlos Alberto Freire, afirmou que o início das aulas decorreu de forma tranquila e serena, destacando a presença da maioria dos professores e a adesão dos alunos. Segundo o responsável, o quadro docente está completo e as condições estão preparadas para o normal funcionamento das atividades letivas, tendo como principal constrangimento a situação de alguns alunos, sobretudo do 7º ano, cujos nomes ainda não constavam das listas do sistema, devido à necessidade de validação pelas escolas de proveniência. Carlos Alberto Freire manifestou esperança de que o novo ano letivo seja marcado pela melhoria das condições de trabalho dos professores e das escolas, defendendo a necessidade de uma educação de maior qualidade. Aos pais encarregados de educação, apelou a uma maior proximidade com a escola, sublinhando que a escola e a família têm de andar de mãos dadas, enquanto aos alunos recomendou mais empenho e responsabilidade, destacando a importância da escola para o futuro de cada um. Por seu lado, o diretor da escola secundária Cónico Jacinto e do acampamento 4º Otávio Sanches informou que o início do ano letivo está a ser acompanhado por uma semana cívica que decorre de hoje até 26 de setembro, com atividades de acolhimento, orientação dos alunos, visita às instalações e consulta de horários e listas. Otávio Sanches avançou que o agrupamento iniciou o ano letivo com falta de 3 professores, estando a ser desenvolvido esforço junto da delegação escolar para completar o quadro docente. Apesar desta situação, afirmou que não foram registados outros constrangimentos de maior, embora tenha sido observada menor afluência de alunos dos 9º, 10º e 12º anos. A escola conta atualmente com 1.066 alunos inscritos e 78 professores. Na Escola Básica Nova Assembleia de Deus, em Achada Santo António, a diretora Samira Muniz também considerou que o arranque do ano letivo decorreu dentro da normalidade. A responsável explicou que a escola preparou uma semana cívica para acolher os alunos e facilitar a adaptação ao regresso às aulas. Pensamos que depois das férias os alunos têm de regressar às aulas, mas tem de ser um regresso onde, primeiramente, eles têm de vir para a escola e sentir que a escola é um lugar seguro, calmo, divertido e alegre, onde podem fazer múltiplas aprendizagens, explicou. Samira Muniz destacou igualmente a importância da participação dos pais na vida escolar dos filhos para alcançar melhores resultados. Os pais têm que estar perto, engajados, para acompanhar toda a dinâmica dos filhos, apelou. Márcio Tavares, aluno do 10º ano da Escola Secundária Cónico Jacinto, disse esperar que o novo ano letivo decorra bem e seja melhor do que o anterior, manifestando o desejo de obter um bom desempenho escolar e de ver todos os alunos transitarem de ano. Por sua vez, uma aluna do 4º ano da Escola Básica Nova Assembleia de Deus mostrou-se expectante em relação ao novo ano letivo e apelou aos estudantes para se dedicar aos estudos, de modo a transitarem de ano e orgulharam os pais que trabalham intensamente para garantir a sua educação. 5 indivíduos, 2 dos quais do sexo masculino, sujeitos da prática de tráfico de droga, vão aguardar em prisão preventiva o desenrolar do processo na sequência de uma operação de busca domiciliária realizada sábado no Fogo. Segundo uma fonte judicial, os 5 indivíduos residiam na mesma casa, sendo 3 irmãos, enquanto os outros 2 mantinham ligações familiares com os restantes. Os suspeitos foram detidos no sábado 18, na sequência do cumprimento do mandato de busca à residência onde se encontravam. A mesma fonte explicou que, apesar da quantidade de droga encontrada não ser considerada muito significativa, outros elementos da investigação foram determinantes para a aplicação da medida de coação mais gravosa. Entre esses elementos, a fonte destacou a alegada duração da atividade, o modus operandi utilizado pelos suspeitos e a forma como a droga seria entregue. A medida de coação foi decretada por volta das 20 horas de segunda-feira 21, na sequência da apresentação dos mesmos ao Tribunal da Comarca de São Filipe para o primeiro primeiro interrogatório judicial para legalização da prisão e aplicação de medidas de coação, tendo os 5 suspeitos ficar sujeitos à prisão preventiva enquanto decorre o processo, avança a Agência de Notícias de Cabo Verde. A mesma fonte não avançou outros pormenores sobre a operação ou sobre a natureza e quantidade exata dos produtos apreendidos, já que o processo encontra-se em investigação e em segredo de justiça. O presidente da Câmara Municipal da Praia, Fernando Pinto, defendeu hoje o reforço dos meios materiais, financeiros e humanos dos bombeiros e da proteção civil, considerando necessária uma maior preparação para responder a situações de emergência e catástrofes. O TACA falava à imprensa à margem de uma formação especializada dirigida aos bombeiros municipais da Praia e de outros municípios do país, que, segundo explicou, pretende promover a capacitação, o diálogo e a identificação dos principais constrangimentos no setor. Há sempre necessidade de formação, há sempre necessidade de diálogo, há sempre necessidade de melhoria, afirmou Fernando Pinto, acrescentando que a iniciativa constitui uma oportunidade para identificar desafios e encontrar de forma conjunta respostas para os mesmos. Segundo o presidente da autarquia, a formação inicialmente pensada para os bombeiros da praia foi alargada a participantes de vários municípios e áreas, incluindo a Proteção Civil, Polícia Municipal, Forças Armadas, agentes de desenvolvimento comunitário e pessoal do saneamento. A iniciativa conta ainda com a participação de um profissional ligado ao setor dos bombeiros em Portugal, com o propósito de partilhar experiências e boas práticas aplicadas naquele país e noutros contextos. Fernando Pinto apontou, entretanto, a existência de limitações em equipamentos e meios operacionais, destacando a necessidade de viaturas de combate a incêndios, viaturas de desencarramento e helicópteros, entre outros recursos. Faltam equipamentos, faltam viaturas de combate ao incêndio, faltam viaturas de desencarçamento, faltam helicópteros em Cabo Verde, afirmou, defendendo igualmente o reforço dos recursos financeiros destinados às estruturas de emergência. O autarca realçou ainda a importância da preparação dos diferentes agentes e da população para responder a situações como incêndios, inundações, acidentes e erupções vulcânicas. Neste sentido, informou que a Câmara Municipal da Praia dispõe de um plano operacional de prevenção para a época das chuvas, desenvolvido com o envolvimento de vários ministérios e parceiros, mas pretende, a partir do próximo ano, trabalhar num plano mais abrangente de prevenção de catástrofes. Não é só chuvas que devemos prevenir. Devemos prevenir vários tipos de acidentes, sublinhou. Fernando Pinto indicou igualmente que a formação deverá constituir um ponto de partida para a criação de um plano regular e estruturado de formação, capacitação e preparação dos operacionais ligados à proteção e segurança das populações, reporta da Agência de Notícias de Cabo Verde. Segundo o presidente, a autarquia espera contar com mais de 100 participantes na formação que decorre hoje no Parque Tecnológico em Achada Grande Frente. O defesa Steven Moreira e o avançado Hélio Varela foram dispensados trabalhos da seleção caboverdiana devido à lesão, tendo sido chamado Jojó do Vizela para integrar o estágio que decorre em Troia, Portugal. Trata-se de duas baixas já confirmadas, pelo que Jorge Xavier, mais conhecido como Jojó, futebolista que milita no Vizela em Portugal, foi chamado para integrar o estágio dos Tubarões Azuis, que se preparam para o duplo compromisso em Mali e recepção no Estádio Nacional Tubarões Azuis, na cidade da Praia, ao Ruanda, em jogo de qualificação para o CAN 2027. O estágio dos Tubarões Azuis, nome pela qual é conhecida a seleção caboverdiana, começou no domingo 20 em Troia, sendo que segunda-feira 21 foi o primeiro treino para esta operação. A seleção inicia a caminhada de qualificação para a Taça das Nações Africanas CAN de 2027, com uma deslocação a Bamako para defrontar o Mali a 25 de setembro, seguindo-se o jogo com Ruanda no dia 29, na cidade da Praia, reporta a Agência de Notícias de Cabo Verde. Esta vai ser a primeira apelação de Humberto Bittencourt como selecionador principal dos Tubarões Azuis, após a saída do técnico Pedro Brito, mais conhecido por Bobista, deixou o cargo após a histórica participação no Mundial da FIFA 2026. Internacionais. Com o agravamento da crise no Iêmen, a ONU está ampliando suas operações de ajuda alimentar para conter o avanço da fome no país. O avanço dos conflitos armados já forçou o deslocamento de milhares de famílias, deixando cerca de 18 milhões de pessoas, mais da metade da população iemenita, em situação de insegurança alimentar aguda. Vicente Ribeiro, da ONU News, com a reportagem.
2: Com o agravamento da crise no Iémen, a ONU está a ampliar as suas operações de ajuda alimentar para conter o avanço da fome no país. O alastrado dos conflitos armados já forçou o deslocamento de milhares de famílias, deixando cerca de 18 milhões de pessoas, ou mais de metade da população, em situação de insegurança alimentar aguda. Diante deste cenário alarmante, o Programa Mundial de Alimentos, o WFP, anunciou a expansão imediata da sua resposta de emergência. A recente intensificação dos combates afetou comunidades que já viviam no limite da subsistência. Apenas desde o início das novas ofensivas, cerca de 125 mil pessoas foram obrigadas a abandonar as suas casas. O impacto atinge com mais força a população mais vulnerável. É o caso das crianças, onde mais de milhões de menores de 5 anos enfrentam desnutrição aguda, das quais 500 mil estão em estado grave, correndo o risco iminente de morte. A dependência externa agrava ainda mais este quadro, já que o Iémen importa cerca de 90% dos alimentos que consome. Com combates ativos, mercados bloqueados e rotas comerciais interrompidas, o acesso da população à comida foi drasticamente reduzido. Em resposta, o WFP, que já atendeu 45 mil pessoas afetadas, prepara-se para estender a ajuda alimentar de emergência a mais de 1 milhão e 500 mil habitantes. No entanto, a garantia dessa assistência enfrenta sérios obstáculos. O WFP alerta que a falta de financiamento e insegurança no terreno, com ataques a instalações e bloqueios de rotas, ameaçam interromper as operações. A agência da ONU reforça que assegurar o acesso irrestrito das equipes humanitárias e o repasse rápido de recursos são medidas vitais para evitar uma tragédia ainda maior.
1: Um tiroteio junto a uma escola na Turquia fez pelo menos 8 feridos, estando um deles em estado crítico. O acidente aconteceu junto a uma escola secundária e profissional do distrito de Turkulu. A polícia e equipas médicas foram mobilizadas em Manisa, perto da cidade de Esmirna, após o ataque ocorrido por volta das 8 horas no horário local, informou a estação de televisão privada NTV. Segundo referem os meios internacionais, o atirador começou a disparar indiscriminadamente contra alunos que estavam a chegar à instituição de ensino. Embora inicialmente se avance que estava em fuga, um comunicado oficial do governo local indica que este terá tentado fugir, mas foi apanhado pelas forças de segurança e encontra-se detido. As suas motivações ainda não são conhecidas, reporta Notícias ao Minuto. Nas redes sociais foram já partilhadas imagens no local. Um vídeo mostra o momento em que o suspeito, com uma espingarda, é visto junto ao local do ataque. Este é o terceiro tiroteio numa escola na Turquia só este ano. Em abril, 16 pessoas, na sua maioria estudantes, ficaram feridas quando um antigo aluno abriu fogo numa escola secundária de São Lirfa. O atirador acabaria por tirar a sua própria vida. Um dia depois, um rapaz de 14 anos disparou contra colegas na sua escola na província de Kahramanmaraş. 9 pessoas, alunos e professores, morreram e outros 13 ficaram feridos. O atacante foi abatido pela polícia. O presidente turco Recep Tayyip Erdogan anunciou em abril que o governo iria introduzir novas medidas, incluindo restrições à posse de arma de fogo. Segundo as estimativas de uma fundação local, estão em circulação dezenas de milhões de armas de fogo, a maioria das quais ilegalmente. Com esta informação, concluímos as informações aqui na sua rádio comercial. Vamos agora repor os títulos. Conclusões preliminares levam o ministro a apontar problemas de sinalização na estrada do acidente no fogo. Escolas na praia resistem a um arranque tranquilo do ano letivo e apelam à maior proximidade dos pais. Steven Moreira e Hélio Varela dispensados dos trabalhos da seleção por lesão. Tiroteio junto à escola na Turquia faz pelo menos 8 feridos. Chegamos ao fim das informações aqui na sua rádio comercial, em nome da equipa que esteve consigo. Eu, Adilton Agues, desejo a todos votos de boa tarde e uma boa semana.

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5: A Polícia Municipal da Praia convoca os 53 agentes de segunda classe admitidos no concurso público a apresentarem-se no dia 27 de setembro, às 8 horas, no Centro Nacional de Formação da Polícia Nacional, Quartel Escola, para o início da formação. A convocatória foi emitida pelo Ministério da Administração Interna através da Polícia Nacional. O ato de abertura da formação ocorrerá no dia seguinte, 28 de setembro, com horário a indicar, após a apresentação.

participação dos candidatos da praia, aos quais se juntarão também os agentes de São Domingos, São Felipe, Fogo e Boa Vista. A Polícia Municipal da Praia informa ainda aos agentes que é proibida a entrada de alimentos no quartel escola.

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1: Meio-dia e meia, 11:30 nos Açores.
2: A viver o melhor momento da carreira e novamente chamado à seleção argentina, Prassiani garante que está feliz em Portugal. O diretor técnico da formação do Benfica admite que faltam jogadores na formação, criativos como Chalana, Simões ou Eusébio. Escutamos Joaquim Milheiro no dia em que a Academia do Benfica cumpre 20 anos. Frederico Varandas garante que Bá vai regressar depois da pausa de seleções e que Vior fala da relação com Betarek na defesa do Futebol Clube do Porto, mas também no campo de golfe.
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2: Já vamos escutar o diretor técnico do Centro de Treinos do Benfica, Joaquim Milheiro, sobre os 20 anos do Seixal. Antes, Gianluca Prassiani, o extremo do Benfica, que está na Argentina para representar a seleção principal. À chegada ao aeroporto, em Buenos Aires, garante que se sente feliz na Europa e também no Benfica.
3: Hoy estoy feliz acá en Europa, soy muy chico, tengo que aprovechar acá la oportunidad en Europa y nada, después bueno, más adelante uno no sabe lo que puede pasar.
2: Mas à frente logo se vê sobre uma saída do Benfica e também do campeonato português. Admito para a Ciani que ainda se sente muito jovem e que ainda é cedo para pensar noutras aventuras. Já o diretor técnico do Benfica, Joaquim Milheiro, está preocupado com a falta de criatividade dos jogadores jovens na formação em Portugal, incluindo aqueles que passam diariamente pelo centro de treinos do Seixal.
4: Olharmos algumas posições que têm perdido algum brilho, que são as posições de extremo e número 10. É como é que as nossas crianças estão a ser treinadas para que tenhamos essa criatividade, essa magia da posição 10, a posição de extremos, como o Chalana, Simões, Eusébio, essas posições continuem a aparecer. E muitas das vezes está nisto muito simples que eu lhe vou dizer. É dizer, passa a bola, passa a bola, passa a bola. E os nossos jogadores, se a partir dos 6, 7 anos começam a ouvir isto, como é que eles vão driblar? Como é que eles vão conduzir? Como é que eles vão errar? Isto vai levar tudo para a mecanização do passe.
2: A reflexão de Joaquim Milheiro nos 20 anos do Centro de Treinos do Seixal. A jornalista da TSF, Rita da Silva Vieira, conversou com o diretor do Benfica, que espera que nos próximos anos o Centro de Treinos do Benfica no Seixal possa crescer.
4: Começamos a perceber que o Benfica Campos começa a ficar no limite das suas capacidades. Poderá haver aqui no futuro um upgrade do Benfica Campos. É uma das coisas que está
5: a ser...
4: Uma
5: expansão ou noutro local?
4: Isso passa muito por expansão, porque este lugar para nós é muito querido.
2: O diretor técnico do Benfica compara ainda o trabalho de José Mourinho e o trabalho de Marco Silva na relação com os jovens da formação do Benfica.
4: O que identificamos essas duas pessoas é que estão atentas à formação. Temos processos de reflexão regulares, temos partilha sistemática de informação. O Marco é recente no processo, também para ele é um processo de adaptação, assim como, apesar de uma passagem curta, a anterior do José Mourinho depois foi um ano muito intenso. Posso lhe dizer que o José Mourinho deu um boost grande à formação. Ajudou-nos no processo de reflexão, na implementação de algumas ideias, foi sempre muito próximo e é o que sentimos também do Marco Silva.
2: Com Tomás Araújo, Samuel Soares, Daniel Banjaque ou Anísio Cabral, do plantel principal, agora às ordens de Marco Silva, Joaquim Milheiro acredita que mais jogadores da formação vão chegar em breve à equipa principal do Benfica.
4: O que eu vejo é que o Benfica vai continuar a apostar nos seus jovens jogadores e garanto que a curto, médio prazo vamos ter mais jogadores jovens do Benfica a afirmar-se na equipa A porque há talento.
5: Quer-nos dar alguns nomes desse talento que está para emergir?
4: Eu primeiro vou olhar para o que já lá está, porque ainda tem que fazer o caminho. Depois da estreia vem um outro passo, que a integração, até à formação, é uma coisa. Andar um bocadinho no jardim, só que depois eles entram no contexto sénior. E a partir daí eles entram basicamente numa selva, com muita gente, com muita coisa a acontecer ao mesmo tempo. E isto é preciso um processo de adaptação. Há mais jogadores, não quero já colocar rótulos a ninguém, mas com certeza nós vamos ver jogadores a brilhar e a dar grandes alegrias aos benfiquistas.
6: Garantia de Joaquim Milheiro, diretor da formação do Benfica na Academia do Seixal, que em entrevista à TSF fala do futuro e do Benfica e também do perfil dos jogadores de formação no dia em que se cumpre os 20 anos do Centro de Treinos do Benfica. Uma entrevista para escutar na íntegra depois das 3 da tarde. O árbitro lituano Donatas Rumsas, que esteve há 2 anos no Portugal-Polónia, é o árbitro nomeado para a estreia de Jorge Jesus como selecionador português no encontro da Liga das Nações, marcado para quinta-feira. Portugal defronta o País de Gales no regresso ao estádio José Alvalade. Frederico Varandas acredita que Ibrahima Ba vai regressar em breve às opções de Rui Borges. O jogador está lesionado, ele que falhou os exames médicos no Estrasburgo, assinou depois pelo Sporting, cumpriu alguns jogos e admite Frederico Varandas, o presidente do Sporting, que Ibrahima Ba se sacrificou em nome da equipa.
7: Em relação ao que está a dizer, por exemplo, em relação a Ibrahima Ba foi uma decisão consciente onde o jogador viria para ser pronto para setembro. Esta era a perspectiva. E nós tomamos uma decisão, administração, treinador. Perdemos um jogador influente na defesa, Diomandé, e investimos 21 milhões de euros num jogador que nós acreditamos que vai ser um novo Diomandé no Sporting. Mas sabíamos que Ibrahim Ba estaria teoricamente disponível para setembro. Por coisas que vos ultrapassam, o jogador teve que sacrificar e jogar antes, sabendo desse risco. E o jogador vai estar apto, o jogador estará convocado e estará com condições aptas para jogar a primeira jornada já a seguinte. Mas, como lhe disse, foi uma decisão consciente da administração por uma razão. Porque o Sporting tem Eduardo Quaresma, que já está no Sporting 15 anos, já ganhou 3 campeonatos. Gonçalo Inácio já ganhou 3 campeonatos. Zeno de Basso já ganhou. Por isso, nós estávamos tranquilos com a ausência de Diomandé até setembro. Como o Diomandé, como vocês sabem, participou várias vezes no CAN, já fez um entorce de joelho com uma ruptura do lateral interno, esteve ausente 2 meses, e o Sporting sobreviveu, como o Sporting tem que sobreviver.
6: Esclarecimento do presidente do Sporting à margem da entrega de prémios da Federação Portuguesa de Futebol. No Futebol Clube Porto, Jakub Kivior revela numa entrevista a um canal de YouTube na Polónia que Jan Bednarek teve um papel importante na integração dele na cidade do Porto e também no clube, quando Kivior chegou do Arsenal.
8: O Bednarek e eu demos-nos muito bem logo desde o início. Já nos conhecíamos da seleção e isso foi uma grande ajuda. Eu não conhecia os restantes jogadores e por isso ele deu-me muita ajuda, seja para conhecer o clube, mas sobretudo sobre questões táticas. Tive de aprender com ele. Lembro-me que joguei logo depois de 3 ou 4 dias de chegar, mas estávamos preparados e coordenados, um com o outro. Conseguimos manter a baliza a zero.
6: Explica também Kivior que grande parte do segredo desta equipa do Futebol Clube Porto é essa capacidade para manter a baliza a zeros, com a Diogo Costa também na baliza. Já fora de campo, o central dos Dragões também partilha tempo com Jan Bednarek, companheiro no Futebol Clube Porto e também na seleção da Polónia, mas eles gostam também de jogar golfe no tempo que têm livre.
8: Jogamos juntos umas 2 ou 3 vezes, mas estamos sempre juntos no clube, apesar de não competirmos um com o outro. No meu caso, e porque ele é bem melhor golfista do que eu, não sinto ainda que tenha nível para competir com o Bednarek. Nesta fase apenas nos apoiamos mutuamente, aplaudimos as tacadas um do outro. Mas é ótimo que possamos passar tempo juntos fora do clube e servirmos de apoio um ao outro.
9: Não só no clube, mas também no polo golfovo. Super chance, esperança, nós estamos.
2: E mais difícil do que o golfe foi lidar com Erling Haaland no jogo diante do Manchester City.
8: Não sei se podemos dizer que não conseguimos lidar com ele. É verdade que marcou um golo, mas olho para ele e vejo alguém tão forte, alguém que se sente tão bem na área, que encontra sempre uma solução. Bem, mesmo como central, quando vejo Haaland correr na minha direção, parece que estou num jogo de rugby. Ele é muito forte e tem uma mentalidade forte. Parece-se sempre confiante naquilo que faz.
2: Garantia de Jakub Kivior sobre o duelo recente com Erling Haaland. O João Vicente acaba de anunciar um novo contrato para um dos defesas centrais da equipa, Marvin Elimbi. Renova até 2029, fica agora com um dos contratos mais longos na equipa de Barcelos. Já o Sporting de Braga anuncia um lucro de mais de 17 milhões de euros na época passada. Em comunicado, o Braga fala de um resultado histórico para as finanças do clube. Faturaram pela primeira vez acima dos 100 milhões de euros. Entre vendas e compras, a SAD teve um lucro de 17 milhões de euros, mais 300 mil euros, acima dos quase 11 milhões do ano passado. Na Liga dos Campeões Feminino, o Benfica estreia-se esta noite em Turim, frente à Juventus, num estádio que conhece bem e onde, nos homens, na Liga dos Campeões já teve vários resultados positivos. O comentador TSF para o encontro desta noite, João Nuno Sousa, acredita que o Benfica pode fazer nesta Liga dos Campeões melhor do que no ano passado, quando conseguiu apenas 2 pontos em 6 jogos e pode começar já diante desta equipa italiana.
9: O Benfica e os Juventus são duas equipas a atravessar boas fases. O Benfica começou com a conquista da Supertaça e até agora mantém um registro 100% vitorioso na Liga BPI. A Juventus, ao contrário do Benfica, teve de passar pelos playoffs, onde conseguiu ultrapassar o Torriense, o Hammarby e o St. Poulton. Além disso, a equipa bianconera conquistou há dias o título da Série A Cup, uma espécie de taça da Liga Feminina de Itália, após vencer a Roma nos penaltis. Assim, a Juventus, com a portuguesa Tatiana Pinto em grande forma, parte como favorita até por jogar em casa, mas o Benfica tem condições e argumentos para disputar o jogo e pode claramente ambicionar fazer pontos.
2: Nesta visita a Turim ao estádio da Juventus, amanhã é a vez de Torriense e Sporting jogarem, mas para a Taça da Europa, a segunda competição europeia, Torriense joga com o Kharkiv, o Sporting com o Brøndby.
9: O Sporting e o Torriense são ambos favoritos nas respectivas eliminatórias. O Sporting defronta o Brøndby, que apesar de ter começado mal a temporada, vem de 4 vitórias seguidas, com 17 golos marcados nesse período, mas ainda assim as Leoas, comandadas por Miquel Sequeira, têm qualidade de sobra para fazer a diferença. Já o Torriense joga com o Kharkiv, volta a encontrar uma equipa ucraniana, depois de eliminar o Kovalivka na última ronda, mas a formação comandada pelo Gonçalo Nunes já mostrou que é uma equipa muito competitiva e é claramente favorita para esta eliminatória. É expectável que consiga levar melhor.
2: Jogos para amanhã. Hoje é a vez do Benfica jogar diante da Juventus, jogo com relato garantido na TSF, começa às 8 da noite. Consequência do derby de Madrid na Liga Espanhola deste fim de semana, o médio uruguaio Federico Valverde está lesionado e falha os jogos da seleção do Uruguai. Jogos com Coreia do Sul, Japão e Índia numa digressão pela Ásia, onde vão estar os jogadores do Sporting, Maxi Araújo e também Rodrigo Zalazar. Na Fórmula 1, Isaac Hadjar vai regressar às corridas no Grande Prémio do Azerbaijão. Já este fim de semana, o piloto esteve fora com problema numa mão, uma lesão que o afastou nas últimas semanas. Já no triatlo, Portugal vai ter em Pontevedra, nos Mundiais de Triatlo, na última etapa da Taça do Mundo, 14 atletas. É um número recorde para o triatlo português, com Vasco Vilaça a liderar o ranking mundial antes desta superfinal. Ricardo Batista é terceiro, são 2 dos candidatos à vitória final na competição mais importante do triatlo. Já no feminino, Maria Tomé representa Portugal e há também vários representantes no paratriatlo e também no sub-23.
1: Jornal do Desporto, edição de Tiago Santos.
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boa tarde e boa tarde. Continuação de boa preferência, boa escuta. No Salientão de volta para mais uma edição desse programa Tarde Rádio Comercial. Edição desta terça-feira, no seu conto com 22 de setembro de 2026. Não te pensa, Pomor, boa tarde, está ótimo. Melhor ainda ali na frequência de Rádio Comercial e também nesse programa Tarde Rádio Comercial. Então aproveita desde já, manda-nos um abraço para todos os rádios ouvintes, tanto que é esse que se ali na país, também que é esse que se na diáspora e tu partes do mundo, que está acompanhando então via nosso site, que é www.radiocomercial.cv, ou também ali na país via FM 99.9. Então aproveita desde já, manda-nos um abraço que também para tudo bem na casa e nos hospitais, com votos de melhoras, muita saúde e breve recuperação. Abraço também para aniversariantes do dia de ano, votos de parabéns e felicidades. Abraço também para nós estimados condutores, sempre de socorro nas estradas do país, que as leva sempre em linha de conta, com condução segura, responsável e preventivo, e que evita condição de risco ou exagero. Também abraço também para taxista e assistas, condutores de autocarro, maquinistas e boxe ao volante da circula para a cidade e país, tomando esse abraço e apostando cada vez mais num condução segura e responsável. Também abraço lá para taxista Morgadinho, também abraço lá para tocar maquinista, abraço lá para joy motoristas e tantos outros condutores que nos sabem em grande número, estão vindo e estão seguindo. Um abraço também para Turo Cruz na Cadeias, com votos de força e coragem. Abraço especial também para todos os barbeiros que sempre estão ouvindo e te sirve também de ponte que outras pessoas ouviram. Um abraço para eles e continuação de boa tarde e bom trabalho. De forma especial também para Barbaria Gomes, Lina Tiara, Santo António. Abraço lá para Agostinho Gomes, Rui Gomes Equipa. Esse que tem para eles altura de ano. Cortes, morenos e atrativos para crianças, mulheres e homens. Barbaria Gomes tem as lema forte sempre acompanhando as tendências. Esta fica ali na Tiara Santo António, ao lado do antigo espaço A Bolha. Também nos aproveita, mando um abraço para esse grupo de amizade que foi criado ali na Rádio Comercial. Para todos os membros integrantes desse grupo, um abraço e continuação de uma boa terça-feira e uma boa semana. De forma especial também para Lucina, na zona de Tiara Mato, Inês, na zona 4 de Ponta d'Água, Ana de Calabiceira, Prata de Caiado e Manuel, na zona de Lencachorro, Martina, Lavinha, Dona Isabel Mendes na América e tantos outros que fazem parte desse grupo. Um abraço e continuação de uma boa semana. Para os ouvintes que participam connosco durante essa edição, nosso número é 981-31-29. Ele é Pau Aswega, te serve também para o WhatsApp e para o Viber. E nosso número Play é 939-1264. A edição desse programa também ser assegurada totalmente para mim. Edição e realização, apresentação e locução. No também o Abili tema de abertura desse programa. Romeu de Lourdes, que é esse tema Ngasebi Vivi. Ngasebi Vivi Sembo.

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8: É assim, depois da nossa pausa comercial, já nosso regresso para mais esta tarde da Rádio Comercial. Nota avança já para a informação de tempo que está marca Cidade e Praia para as 24 horas. Máximo de temperatura de 31 graus, mínimas de 27, umidade 66%, vento de sopra 21 km/h. Tempo previsto para Cidade e Praia para as 24 horas, céu limpo.

O artista cabo-verdiano Edson Dani lançou o single Intenta, uma música romântica que retrata a história de um casal em crise, em que apenas uma das partes procura lutar pela continuidade da relação. Em declarações da agência de notícias de Cabo Verde, Edson Dani explicou que a música aborda uma relação marcada por problemas, na qual apenas um dos parceiros procura encontrar uma solução e salvar a união, enquanto o outro não faz nada, demonstra desinteresse e não toma iniciativa para ultrapassar as dificuldades. Segundo Edson Dani, Intenta mantém a linha musical que tem marcado o seu percurso, com temas ligados ao amor e melodias de compasso lento. O artista explicou que habitualmente as suas músicas começam a partir de um tema e vão ganhando forma durante o processo de criação, ou seja, que a composição não é totalmente definida desde o início. A primeira palavra que começamos a escrever vai seguindo a linha de pensamento e acabamos por terminar a música, descreveu acrescentando que no seu processo criativo começa geralmente por fazer a melodia e só depois trabalhar a letra. O artista considerou que atualmente é um músico mais maduro e que essa maturidade também se reflete na forma como encara a criação musical. Hoje não tenho pressa de escrever música. Como estava a dizer, hoje não tenho pressa de escrever música, disse embora reconheça que sente a necessidade de colocar um novo disco no mercado. Para o cantor, contudo, o novo trabalho deve ser preparado com tempo e estudado antes de ser apresentado ao público. Com uma carreira iniciada aos 11 anos, Edson Dani recordou alguns momentos do seu percurso musical, como a participação em 1929 no projeto Aião, ao lado de Checa, Vadu e Princesito. Em 2021, integrou o projeto Verão, que contou com a música Catém Despedida, e dois anos depois lançou o seu primeiro CD a solo. Apesar de acompanhar as tendências musicais do momento, o cantor avançou que procura preservar a sua identidade artística. Sobre o atual cenário musical, Edson Dani disse respeitar as diferentes opções e estilos dos artistas, considerando que cada músico tem os seus gostos e capacidades e que muitas pessoas fazem música simplesmente porque gostam. O cantor abordou ainda o impacto da inteligência artificial na produção musical, particularmente quando esta é utilizada para substituir a voz do próprio intérprete. Na sua perspectiva, quando um artista recorre à inteligência artificial e não utiliza a sua própria voz numa música, essa diferença poderá ser vista claramente quando chegar o momento de atuar ao vivo. Edson Dani lança single Intenta, uma história de amor em que só um tenta salvar a relação.

Já que estamos a falar de Edson Dani, vamos ver esta nova música, este novo single de Edson Dani, Intenta, que já está disponível nas plataformas digitais.

Mais recente single de Edson Dani com esse tema Intenta. Então, esse tema que estreia nas plataformas digitais, possivelmente 3 dias. Estou por seguir nesta tarde sempre com a boa música e também nos espaço de interação com os ouvintes, 981-31-29 e 939-264. A próxima escolha é Gil Semedo, Cabo Swing Time.

Sin tarde animada, o Esfero Gaita com esse tema Carno Salgado. Já na sequência, no Tabengo Mobili, já Tchuni Prata com esse tema Ama Praia, que está conta com participação de Zito de Coderidona.

Sem depois des Chuni Pret e também Zito de Coridon Ama Praia. Vou também trazer música a pedir nos ouvintes Lucina na zona de Tiaramato ali na praia. É ela que te aproveita para um abraço para si Marir, para passar a bateria na sua copeira, para seu amigo Vi, para ministro do Clube de Amizade, para seus amigos Martina e também Morredinho, também para toda a equipe e ouvinte. Desta tarde. Então, não estou bem ouvindo então, a música escolhida então, para Lucina na Tiaramato. Belmiro Cimeiro com esse tema Chuva.

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1: Saudações desportivas e vamos então avançar aqui com algumas informações desportivas, alguns destaques. A FAT quer transformar intercâmbio com Guiné-Bissau em novas oportunidades para jovens atletas. Qualificação CAN 2027, Steven Moreira e Hélio Varela dispensados dos trabalhos da seleção por lesão. Iniciamos então com os jogos da Seleção Nacional. O defesa Steven Moreira e o avançado Hélio Varela foram dispensados dos trabalhos da Seleção Cabo-Verdiana devido à lesão, tendo sido chamado Jojo do Vizela para integrar o estágio que decorre em Troia, Portugal. Trata-se de duas baixas já confirmadas, pelo que Jorge Xavier, mais conhecido como Jojo, futebolista que milita no Vizela em Portugal, foi chamado para integrar o estágio dos Tubarões Azuis, que se preparam para o duplo compromisso em Mali e recepção no Estádio Nacional Tubarões Azuis, na Cidade da Praia, ao Ruanda, em jogos de qualificação para o CAN 2027. O estágio dos Tubarões Azuis, nome pela qual é conhecida a seleção cabo-verdiana, começou no domingo 20 em Troia, sendo que segunda-feira 21 foi o primeiro treino para esta aparição. A seleção inicia a caminhada de qualificação para a Taça das Nações Africanas CAN 2027, com uma deslocação a Bamako para defrontar o Mali, e a 25 de setembro, seguindo-se o jogo com Ruanda, no dia 29, na Cidade da Praia, avança então a Agência de Notícias de Cabo Verde. Esta vai ser a primeira aparição de Humberto Bittencourt como selecionador principal dos Tubarões Azuis, após a saída do técnico Pedro Brito, mais conhecido por Bobista. Deixou o cargo após a histórica participação no Mundial da FIFA 2026.

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1: O presidente da Escola de Futebol de Achada Grande Traz, a FAT, fez hoje um balanço positivo do intercâmbio desportivo com a Academia Amizade de São Paulo da Guiné-Bissau, perspectivando novas oportunidades para atletas de ambos os países. A avaliação surge no penúltimo dia do intercâmbio desportivo e juvenil entre a EFAT e a Academia Amizade de São Paulo, iniciativa que decorre desde 18 de setembro na cidade da Praia e se prolonga até quarta-feira 23. Edmilson Garcia explicou que o encontro concretiza o protocolo de cooperação assinado em 2024, permitindo a troca presencial de experiências entre jovens atletas e equipas técnicas das duas instituições parceiras e a aproximação entre os dois países. Desde a assinatura do protocolo, explicou que as duas partes mantêm contactos para a troca de experiências e impressões, compartilha de conteúdos esportivos e iniciativas de formação. A iniciativa acabou por não avançar nas condições inicialmente previstas, devido a dificuldades na composição de delegação, mas a atual visita permitiu concretizar a troca presencial entre os dois grupos. O presidente da escola considera que o contacto com a realidade cabo-verdiana constitui uma componente importante da experiência dos jovens guineenses, sobretudo pelas diferenças existentes ao nível das condições e estruturas desportivas. É sobretudo um choque de realidade, referiu Edmilson Garcia ao explicar que Cabo Verde dispõe atualmente de melhores condições em termos de infraestruturas desportivas, embora a própria EFAT continue a enfrentar limitações, incluindo a falta de estruturas e as condições de treino. Na ótica do dirigente, conhecer uma realidade diferente pode estimular os jovens a valorizar as oportunidades disponíveis e, ao mesmo tempo, criar espaço para uma colaboração que beneficie os atletas dos dois países. A EFAT prepara, entretanto, uma nova etapa da parceria, segundo Garcia. Está prevista para o início de 2027 uma deslocação à Guiné-Bissau de uma delegação de associação constituída por treinadores e membros da direção. Está também em perspectiva a deslocação de uma equipa de jovens da EFAT à Guiné-Bissau, numa iniciativa que deverá permitir aos atletas conhecer outra realidade e acumular novas experiências. Mais do que assegurar a realização de intercâmbios, a associação pretende que as parcerias estabelecidas possam abrir caminhos para os jovens. O dirigente apontou possibilidades nas áreas da formação profissional e do futebol, bem como na identificação de talentos com potencial para prosseguir a carreira desportiva, reporta a Agência de Notícias de Cabo Verde. A intenção, explicou, passa por criar condições para que os jovens possam encontrar oportunidades fora dos seus contextos habituais, numa altura em que tanto os atletas cabo-verdianos como os guineenses partilham a ambição de chegar ao futebol profissional e melhorar as suas condições de vida. Edmilson Garcia aludiu neste âmbito a existência de parceiros que podem contribuir para proporcionar formação profissional a jovens de contactos na área desportiva, que poderão ajudar na identificação de atletas com potencial para integrar outras equipas.
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1: A concretização do atual intercâmbio enfrentou inicialmente dificuldades na Guiné-Bissau, onde a delegação chegou a ser pensada com um número superior de participantes e durante o período de férias. As limitações foram posteriormente ultrapassadas com o apoio de parceiros que asseguraram alimentação, transporte e alojamento. O intercâmbio reúne 7 atletas e 2 responsáveis da Academia Amizade de São Paulo e termina na quarta-feira após 5 dias de atividades conjuntas com a EFAT. É tudo o que tínhamos para avançar em termos de informações desportivas. Estaremos amanhã, se Deus assim quiser. Fica então este abraço desta equipa. Estaremos amanhã, se Deus assim quiser. Bye, bye.

Assim no também termina a nossa tarde de hoje com as músicas de Rubén Gaita e Patrick Mancheda. E no te aproveita já que a partir de agora, eu sabem se está com síntese, depois das músicas, e a partir de 5 horas de tarde, eu só fico com seleção de nosso parte até por volta de 6 horas de tarde, entra no nosso programa normal. Boa tarde.

0: Muito boa tarde. Vamos às notícias a esta hora. A secretária da União Nacional dos Trabalhadores de Cabo Verde Central, UNTCCS, defendeu hoje uma transição justa assente na criação de trabalho digno, reforço da proteção social e garantia dos direitos dos trabalhadores em Cabo Verde. Joaquina Almeida falava à imprensa, à margem da mesa redonda sobre proteção social, trabalho digno e transição justa promovida pela UNTCCS no âmbito das atividades alusivas ao seu 48º aniversário, que reúne dirigentes e ativistas sindicais das diferentes ilhas. Segundo a dirigente sindical, o encontro pretende promover o debate sobre questões que considera determinantes para o futuro dos trabalhadores e das novas gerações, particularmente num contexto marcado pela saída de jovens cabo-verdianos para a migração. Nós defendemos uma proteção social inclusiva e sustentada, afirmou, questionando qual será a proteção social das futuras gerações e qual o legado que será deixado aos jovens. Relativamente à transição energética, Joaquina Almeida considerou importante que Cabo Verde avance para o desenvolvimento das energias renováveis, mas defendeu que esse processo deve ser acompanhado pela criação de empregos dignos, garantia dos direitos laborais, proteção social e respeito pela liberdade sindical. A secretária-geral da UNTCCS abordou igualmente a eventual alteração do Código Laboral, esclarecendo que a Central Sindical não se opõe à revisão da legislação, desde que o processo não resulte na redução dos direitos ou em prejuízos para os trabalhadores. Não somos contra uma eventual alteração do Código Laboral, mas queremos que essa alteração não traga prejuízos para os trabalhadores, bem como a diminuição dos seus direitos, salientou. Para Joaquina Almeida, os representantes dos trabalhadores devem participar diretamente nos processos de discussão relacionados com a legislação laboral e a proteção social, por serem, segundo afirmou, os representantes mandatários dos trabalhadores. Defendeu neste sentido que qualquer processo de desenvolvimento, transformação ou reforma deve ter como princípios a justiça social, o trabalho digno, o respeito pelos direitos dos trabalhadores. Questionada sobre a orientação do governo para a separação das prestações do Instituto Nacional de Previdência Social e INPS e de outras prestações sociais, a dirigente sindical manifestou concordância com a medida. Nós estamos de acordo, afirmou Joaquina Almeida, acrescentando que a Central Sindical apoia iniciativas destinadas a reforçar a proteção social das camadas mais vulneráveis da população. A dirigente sindical criticou ainda decisões tomadas pelo anterior governo, que, segundo afirmou, resultaram na redução das comparticipações, considerando que essas medidas contribuíram para que trabalhadores se sentissem cada vez mais desamparados, avança a Agência de Notícias de Cabo Verde. A mesa redonda decorre no âmbito do 48º aniversário da UNDCCS e reúne representantes sindicais para debater os desafios relacionados com a proteção social, o trabalho digno e a transição justa em Cabo Verde. A presidente da Associação Cabo-Verdiana de Luta contra a VBG, ALC-VBG, defendeu hoje o reforço da intervenção nas comunidades através da formação de mulheres líderes para prevenir a violência, orientar vítimas e divulgar os mecanismos de proteção. Vicente Fernandes fez esta afirmação à imprensa à margem da cerimónia de abertura da terceira formação de empoderamento de mulheres líderes comunitárias em matéria de direitos e cidadania, promovida pela ACLCVBG na cidade da Praia. Segundo a responsável, a formação pretende dotar as participantes, provenientes de diferentes comunidades e com perfis profissionais diversos, de ferramentas para identificar situações de violência, apoiar e orientar vítimas e desenvolver ações de prevenção e sensibilização nos bairros. Essas mulheres, com a formação, vão criar ferramentas que lhes permitam apoiar, orientar as vítimas e também trabalhar na prevenção, explicou, sublinhando que a intenção é transformar as participantes em multiplicadoras junto das suas comunidades. Vicente Fernandes revelou que a associação já dispõe de dois centros comunitários na cidade da Praia, instalados na sequência da primeira formação, nomeadamente na Calabaceira e no Eixo de Santo António, estruturas através das quais tem prestado atendimento e orientação a mulheres. Só de janeiro para julho de 2026 atendemos 26 mulheres vítimas de VBG, afirmou, acrescentando que no mesmo período a organização alcançou mais de 2 mil pessoas através de atendimentos, campanhas de sensibilização, mobilização e outros projetos comunitários. A presidente da ACIL-CVBG considerou que estes dados demonstram a importância da intervenção de proximidade e defendeu que o combate à VBG não deve centrar-se apenas no atendimento às vítimas, mas também na prevenção e na consciencialização das comunidades. Reconheceu, entretanto, que ainda existem situações de violência que não chegam às autoridades, apontando o medo, o silêncio, a dependência como fatores que podem dificultar a denúncia. Já temos uma cultura de denúncia em Cabo Verde, mas ainda há pessoas que têm medo de denunciar, que ficam no silêncio, porque muitas vezes as coisas não funcionam rapidamente, afirmam. Nesse sentido, defendeu maior divulgação dos mecanismos de proteção e apoio existentes para que as vítimas e as comunidades conheçam os recursos disponíveis e saibam onde procurar ajuda. A responsável defendeu ainda a multiplicação da formação de mulheres líderes pelas diferentes ilhas e concelhos, através do reforço das parcerias nacionais e internacionais, com o propósito de criar uma rede comunitária capaz de prestar informação, orientação e apoio às mulheres e famílias. Por seu lado, a ministra da Família, Inclusão e Desenvolvimento Social e Trabalho, Adelsa Almeida, considerou a formação de mulheres multiplicadoras de cidadania constitui uma estratégia importante para reforçar a prevenção da VBG e aproximar as respostas das comunidades. A governante salientou o papel das organizações de sociedade civil por estarem próximas das famílias e das comunidades e terem condições para identificar problemas e realidades que nem sempre são imediatamente percebidos pelas equipas técnicas e pelas instituições do Estado. Por isso que esse programa de formação de mulheres multiplicadoras de cidadania tem uma importância grande, afirmou, destacando a preparação das participantes para desenvolver um trabalho de proximidade nas comunidades. A ministra sublinhou igualmente que o acompanhamento das vítimas deve ter em conta o contexto de cada situação, considerando fatores como a dependência económica e emocional e questões culturais que podem dificultar a saída do ciclo de violência, reporta a Agência de Notícias de Cabo Verde. A terceira formação reúne mulheres líderes comunitárias de diferentes áreas, incluindo professoras, juristas, e visa reforçar a sua capacidade de intervenção na prevenção da VBG através da realização de ações de sensibilização, palestras e campanhas nas comunidades. A nível internacional, destacar que um responsável do governo iraniano disse à agência de notícias japonesa Kyodo que Teherão se ofereceu para reabrir o estreito de Hormuz daqui a 7 dias, caso os Estados Unidos tomem medidas iniciais para aliviar a pressão militar. Segundo a mesma fonte, a proposta visa reiniciar as negociações entre Teherão e Washington para acabar definitivamente com hostilidades e já foi comunicada ao governo norte-americano através de mediadores. Há a possibilidade de avançarmos para um acordo se Washington demonstrar seriedade e empenho para permitir a diplomacia polida, disse o responsável, a Kyodo mantém-se anónimo. O Irã bloqueou o estreito de Hormuz em meados de julho, após a retoma dos ataques aéreos norte-americanos contra o sul do país, ao que os Estados Unidos da América responderam, reimpondo um bloqueio aos navios e portos iranianos, o que prejudica a economia da República Islâmica. Por sua vez, os Estados Unidos abriram um canal na parte sul do estreito de Hormuz, por onde, em tempo de paz, era transportado cerca de 20% do petróleo mundial e estão a tentar desviar o petróleo. A fonte oficial referiu ainda que, se Washington demonstrar vontade de retomar as negociações e terminar o bloqueio aos portos iranianos, Teherão está preparada para reabrir a navegação pelo Estreito de Hormuz dentro de 7 dias. A delegação iraniana, que participa a partir de hoje na Assembleia Geral da ONU, vai consultar sobre esta proposta, representando os países que mediam o conflito, incluindo o Paquistão e o Catar, disse afastando a possibilidade de um encontro em Nova Iorque entre o presidente iraniano Massoud Pezeshkian e o seu homólogo norte-americano Donald Trump. A declaração do responsável iraniano surge numa altura em que o Irã intensificou as suas ameaças contra os Estados Unidos e afirma ter recebido informações dos serviços de informação de que o Washington pretende retomar as operações de combate com o apoio de países de Médio Oriente, avança a agência Lusa. Teherão e Washington chegaram a um memorando de entendimento em junho sob mediação paquistanesa, estabelecendo um roteiro para avançar para um acordo final, mas as negociações estão suspensas e as tensões têm aumentado nas últimas semanas. Acabamos assim de apresentar as notícias a esta hora. Continuação de boa tarde e uma boa preferência aqui na sua rádio comercial.
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0: normal. De acordo com saúde, obrigado para mais um chance, Deus.
1: Nos livra de tudo bem que vem para mal.
0: E antes, sobretudo, protege tudo que é esquerdo e meu. Que esteja faltando vontade e sabedoria. Põe em carro com firmeza desafios de dia a dia. E sentido de luta, força e perseverança.

0: da sangra sem nenhum preocupação.
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Queremos nos saudar mais uma vez na maravilhosa paz do Senhor. A todos aqueles que nos ouvem esta noite, eu vos saúdo na paz do Senhor. Hoje vamos estudar o capítulo 6 do livro de Josué. Vamos estudar o capítulo 6 de Josué e o tema vai ser a conquista de Jericó. Oremos ao Senhor. Pai Santo, Eterno Criador, nós te louvamos, te agradecemos por esta hora em que o Senhor nos congrega mais uma vez para aprendermos a tua palavra. Fale para cada um de nós, segundo a sua fé. No nome de Jesus, nós oramos e esperamos. Amém. Estimados ouvintes, agora estamos no verdadeiro cenário da conquista da terra prometida. Na verdade, Deus tinha dito que em todo lugar onde pisar a planta do seu pé, Ele lhes daria. Deus lhes deu a terra da promessa, isto é incondicional. Mas a conquista da terra era uma coisa condicional. Quer dizer, a terra estava lá. Deus já disse, a terra é vossa. Mas a conquista dela tinha de depender deles. Eles tinham que pelejar por ela. Vamos por um instante recordar um pouco os factos que conduziram a Israel até este evento, até este momento. Primeiro vemos que os filhos de Israel tinham atravessado o rio Jordão. E eles atravessaram o rio Jordão, conforme nós vimos, numa maneira muito estranha, humanamente falando. Quer dizer, foi no tempo das chuvas, muitas chuvas, o rio transbordava. E Israel passou. Por quê? Porque Deus, com a sua forte mão, os fez passar. Os sacerdotes tinham carregado a Arca da Aliança, passaram à frente da congregação. Quando pisaram os seus pés nas águas do Jordão, as águas se dividiram. Israel passou e então acampou-se do outro lado do rio, erigiu ali um memorial para servir de ensino, de material didático para as próximas gerações e agora vão começar a batalha. Agora estão na terra. O rio Jordão não é muito largo no tempo seco, mas no tempo chuvoso torna-se quase num lago intransponível. A Arca da Aliança, transportada pelos sacerdotes, passou à frente do povo. A arca, estimados ouvintes, representa Cristo. Quando os sacerdotes pisaram as águas do Jordão, as águas dividiram-se e o povo passou. Depois ergueram ali um monumento. Agora Israel estava acampado no outro lado do rio, já na terra prometida. Que bom! Esta era a terra que Deus prometera dar-lhes. Era a terra que mana leite e mel. Eles estavam muito ansiosos de possuir a terra. Deus tinha dito que eles conquistariam esta terra, mas tinham de realizar o ato de circuncisão, pois era este o símbolo da aliança entre Deus e Abraão. Parte da aliança era de eles possuírem a terra. Então Josué, conforme vimos, fabricou umas facas de pedra para circuncidar a nova geração de Israel. Ele circuncidou-os e acamparam em Gilgal até que as feridas curaram. Estas facas são símbolo da palavra de Deus para nós hoje. A palavra de Deus, conforme nós lemos, é como uma espada de dois gumes. Isto podemos ler em Hebreus, capítulo 4, versículo 12. A palavra de Deus é capaz de dividir. Hoje, no nosso país, temos problemas morais. Sabem por quê? Porque as pessoas deixaram a moralidade tirada da Bíblia. Não há nação nenhuma que prosperou fora da Bíblia. Devemos voltar à Bíblia, porque senão, então, vamos ainda muito mais longe, sobretudo as novas gerações. Por isso Deus disse, circuncide a nova geração. Quer dizer, volte à Bíblia. Outro facto da conquista da terra é a visão do capitão das hostes do Senhor. Josué tinha agora de receber ordens deste capitão. A primeira etapa desta conquista era a cidade de Jericó. Jericó era uma cidade muito fortificada, com muros muito altos e bem fortes e que ninguém podia derrubar. Veremos que eles tinham de dividir a terra.
Se tomassem as cidades de Jericó e Ai, então o centro do país seria imediatamente deles. Dali moveriam então sem grandes dificuldades para o sul. Esta tática de dividir o território é uma tática moderna que muitos generais usam nas guerras. Mesmo nas Primeira e Segunda Guerras Mundiais, esta foi a principal tática usada. Mas, quando chegaram em Jericó, para eles derrubarem esta cidade, a tática usada para conquistar a cidade de Jericó foi impressionante. Foi muito diferente. Nenhum general de exército uma vez a usou. Vamos começar a leitura no versículo 1. Ora, Jericó cerrou-se e estava cerrada por causa dos filhos de Israel. Nenhum saía, nem entrava. Oh, aqui estamos a ver que quando os habitantes de Jericó viram que Israel estava a caminho, viram que Israel passou o mar, ou melhor, o rio Jordão, sabe o que é que fizeram? Eles fecharam os portões com os melhores ferros que eles tinham, porque sabiam muito bem que pelos muros ninguém iria subir. Ele estava preparado para um possível ataque de Israel. Eles nem pensavam que Israel pudesse chegar lá tão depressa devido às cheias do rio. Mas mesmo assim, prepararam-se fechando as portas da cidade e sem nenhuma possibilidade do inimigo atacar. Nos versículos 2 a 5, diz assim: Então disse o Senhor a Josué: Olha, tenha dado na tua mão a Jericó e a seu rei, os seus valentes e valorosos. Pois todos os homens de guerra, rodeareis a cidade, cercando a cidade uma vez. Assim fareis por 6 dias. E 7 sacerdotes levarão 7 buzinas de carneiros diante da arca, e no 7º dia rodeareis a cidade 7 vezes, e os sacerdotes tocarão as buzinas. E será que tocando-se longamente a buzina de carneiro, ouvindo voz o sino da buzina, todo o povo gritará com grande grito, e o muro da cidade cairá abaixo, e o povo subirá cada qual em frente de si. Aqui, estimados ouvintes, estamos a ver que chegou o dia do ataque a esta cidade fortificada de Jericó. Josué somente vai seguir as instruções que Deus dá. Deus disse: vocês agora vão atacar Jericó, mas vão fazer o seguinte: vão rodear a cidade de Jericó uma vez, cada dia, durante 6 dias. Quer dizer, cada dia saíam do acampamento os militares, iam e rodeavam a cidade de Jericó uma vez, depois voltavam. O dia seguinte, ide, e assim sucessivamente, até 6 dias. E Deus disse: no 7º dia, rodeareis a cidade 7 vezes, não só uma vez, mas 7 vezes. Depois os sacerdotes tocarão as buzinas, o povo gritará e então os muros cairão. Vamos ver o que se segue. Versículo 8 a 11, diz assim a palavra de Deus. E assim foi, como Josué dissera ao povo, os 7 sacerdotes, levando as 7 buzinas de carneiros diante do Senhor, passaram e tocaram as buzinas e a arca do concerto do Senhor os seguia. E os armados iam adiante dos sacerdotes que tocavam as buzinas, e a retaguarda seguia após a arca, andando e tocando as buzinas. Porém, ao povo, Josué tinha dado ordem, dizendo: não gritareis, nem fareis ouvir a vossa voz, nem sairá palavra alguma da vossa boca, até ao dia que eu vos diga: gritai, então gritareis. E fez a arca do Senhor rodear a cidade, rodeando-a uma vez. E vieram ao arraial e passaram a noite no arraial. Agora, estimados ouvintes, vemos que Israel passa à ação. Israel levanta-se, sobretudo os homens de guerra, e eles vão à cidade de Jericó. Os habitantes de Jericó sabiam que estavam bem protegidos, estavam preparados para a batalha. Havia, sem dúvidas, soldados a vigiar a cidade. Alguns estavam nos muros e alguns também guardas estavam nos portões da entrada da cidade. A tropa de Jericó estava em alerta, reportando tudo o que se passava fora dos muros ao seu estado-maior. Depois, ouviram a mensagem.
dos vigias, os sentinelas. Eles disseram: olha, aí vem o inimigo. Estava a aproximar-se o inimigo. Josué e as tropas de Israel estavam marchando em direção à cidade. Certamente os habitantes e os tropas de Jericó estavam a dizer: ah, vamos ver como é que eles vão nos atacar. À frente deles estavam algumas pessoas, que são os sacerdotes, levando uma caixa. Os que levavam a caixa levavam também chifres nas mãos. As tropas de Jericó prepararam-se para a defesa, mas eles acharam que Israel iria atacar pelo portão. Assim, as tropas de Jericó foram em massa ao portão da entrada da cidade, esperando ser derrubado pelo inimigo, e então eles estariam prontos para lutar contra Israel. Mas nada disso aconteceu. As tropas de Jericó começaram a andar de lugar a lugar. Finalmente, em vez do ataque, viram os israelitas, rodearam o muro da cidade e regressam ao seu acampamento. Mas que estranho! Eles começaram a pensar: o que é que esses homens estarão a fazer? Finalmente, eles foram para o acampamento e, a palavra diz, passaram lá a noite. Os soldados de Jericó não entenderam nada. Acredito que, naquela noite, houve muita pressão no rei e nos soldados de Jericó. E eles começaram a pensar: mas o que é que estes homens estão a fazer? Vieram aqui, rodearam a cidade e depois foram para o seu acampamento. O que vem a ser isto? Vamos continuar a leitura. Versículo 12 a 14. Diz assim a palavra de Deus: depois Josué se levantou de madrugada, e os sacerdotes levaram a arca do Senhor, e os sete sacerdotes que levavam as sete buzinas de carneiros diante da arca do Senhor iam andando e tocavam as buzinas, e os armados iam adiante deles, e a retaguarda seguia atrás da arca do Senhor. E os sacerdotes iam andando e tocando as buzinas. Assim rodearam outra vez a cidade no segundo dia e tornaram para o arraial. E assim fizeram 6 dias. Estimados ouvintes, vemos aqui uma coisa estranha. Depois de, no primeiro dia, Israel vir rodear o muro de Jericó e, naquela altura, eles voltarem e passar a noite no acampamento, no dia seguinte, logo pela madrugada, lá estavam eles de novo. Os israelitas estavam a repetir o mesmo exercício do dia anterior. Marcharam ao redor dos muros durante um tempo, só por uma vez, e finalmente, mais uma vez, voltam ao seu acampamento. No terceiro dia, vieram outra vez. Repetiram isto por 6 dias seguidos. Quando viessem, rodeavam o muro uma vez, voltam. Segundo dia, rodam o muro e voltam. Terceiro dia, idem até ao sexto dia. Acredito que, ao sexto dia, todos estavam cansados de ver a mesma coisa cada dia e nada acontecendo. Provavelmente, até os habitantes de Jericó estavam já habituados a ver os israelitas a vir cada dia rodear a cidade e depois voltar. Provavelmente, alguns israelitas também nem entendiam o que estavam a fazer. Porque primeiro dia, segundo, terceiro e nada estava a acontecer. Alguns estavam provavelmente a dizer: ah, mas que loucura, isso é estupidez que estamos a fazer. Mas Josué sabia que estava a cumprir ordens de seu capitão, o Senhor dos Exércitos. Pode até ser que Josué também não entendia o que estavam a fazer. Mas como ele estava a cumprir as regras do Senhor dos Exércitos, então tinham que fazer isso durante 6 dias. Versículo 15. E sucedeu que, ao sétimo dia, madrugaram ao subir da alva, e da mesma maneira rodearam a cidade 7 vezes. Naquele dia somente rodearam a cidade 7 vezes. Agora, estimados ouvintes, vemos uma coisa. Eles vieram o primeiro dia, rodearam a cidade 1 vez, voltaram ao acampamento. O segundo dia, rodearam a cidade 1 vez, voltaram ao acampamento. O terceiro dia, rodearam a cidade 1 vez, voltaram ao acampamento. O quarto, o quinto e o sexto dia, rodearam a cidade 1 vez e voltaram ao acampamento. Agora chegou o sétimo dia. Neste sétimo dia, os israelitas vieram também, logo pela manhã. Novamente, rodearam o muro de Jericó. Rodearam-no a primeira vez. E os habitantes de Jericó estavam à espera
que eles agora voltaram ao acampamento como tem sido durante os 6 dias, mas nada disso. Eles rodearam a primeira vez. Depois da primeira volta, os soldados de Jericó pensavam que a coisa iria ser como nos dias antecedentes. Jericó pensou que a tarefa do dia tinha terminado e que agora, como de costume, Israel regressaria ao seu acampamento. Mas nada. Para sua surpresa, viram que o exército israelita preparava-se para mais uma volta à cidade, desta feita a segunda volta. E depois mais uma, a terceira. Depois a quarta, a quinta. E eles então começaram a dizer, parece que hoje a coisa é diferente. Parece que estes hoje vieram decididos para qualquer uma coisa. Como é que nos outros dias eles só rodavam a cidade uma vez e voltavam ao acampamento deles? E hoje estão a rodar mais do que uma vez? Rodaram então a primeira vez, a segunda vez, a terceira, a quarta, a quinta e a sexta. Jericó começou a ficar preocupado, porque não era o que faziam os 6 dias anteriores. Por que será que hoje rodam a cidade mais do que uma vez? Perguntavam seus habitantes de Jericó. E eu também me pergunto, o que será que há de acontecer? Vamos continuar a leitura. Versículos 16 e o versículo 20. O versículo 16 diz assim, e sucedeu que, tocando os sacerdotes a 7ª vez as buzinas, disse Josué ao povo, gritai, porque o Senhor vos tem dado a cidade. Versículo 20, gritou, pois, o povo, tocando os sacerdotes as buzinas, e sucedeu que, ouvindo o povo o sonido da buzina, gritou o povo com grande grito, e o muro caiu abaixo, e o povo subiu à cidade, cada qual em frente de si, e tomaram a cidade. Aleluia! O nosso Deus é um Deus poderoso, mas que coisa terrível aqui acontece. Quando os de Jericó estavam preocupados por tantas voltas que Israel estava a dar este 7º dia à cidade, quando chegou na 7ª volta, os sacerdotes tocaram as suas buzinas. E Josué disse, gritem! E o povo gritou. Os muros de Jericó caíram abaixo. Vamos ainda olhar um pouco sobre isso. Os arqueólogos hoje provaram que, na verdade, há um certo tempo na história humana, os muros de Jericó tinham caído. A data precisa da caída dos muros de Jericó é ainda um debate na mesa dos arqueólogos. Eu, estimados ouvintes, gostaria de deixar que eles discutam isto sobre datas. Para mim, tenho mais interesse no que a palavra de Deus diz, que os muros de Jericó caíram abaixo. As evidências estão lá até hoje. A fé do crente não se deve basear nas descobertas dos arqueólogos. Em Hebreus, capítulo 11, versículo 30, lemos o seguinte. Pela fé caíram os muros de Jericó, depois de serem rodeados por 7 dias. Isto é o mais importante para mim. Para o crente hoje, estimados ouvintes, Jericó representa o mundo. Este mundo é forte e enganoso. Sua conquista depende da fé. Em 1 João 5:4 diz assim, porque todo o que é nascido de Deus vence o mundo, e esta é a vitória que vence o mundo, a nossa fé. Em Hebreus 11, lemos como a fé trabalhou na vida dos servos de Deus. Eles venceram o mundo, apesar das suas agruras. Venceram-no por meio da fé. Tenho ouvido um hino que diz, Josué venceu a batalha em Jericó. Mas minha pergunta é, será que foi Josué que venceu em Jericó? Não. Josué nem sequer lutou. Ele simplesmente marchou, rodou a cidade e depois gritaram. Foi Deus quem venceu a batalha em Jericó. Qualquer outra explicação diferente dessa é simplesmente ridícula. Alguns dizem que naquele momento, quando os sacerdotes tocaram as trombetas e o povo gritou, houve um terremoto que derrubou os muros de Jericó. Outros ainda dizem que, por causa dos dias que os israelitas rodaram a cidade, então o terreno tornou-se erosivo e o que causou a queda dos muros. Bom, você pode acreditar nestes ensinos, mas o mais certo é o que a palavra de Deus diz. Deus venceu e Israel possuiu a terra. O grande problema que temos nos nossos dias com os cristãos é que eles procuram por suas forças lutar contra o grande muro que é o mundo. Estimado ouvinte, nós precisamos de receber ordens do nosso capitão lá do alto.
Vamos agora ver ainda duas coisas importantes nessa passagem. Primeiro vamos ler o versículo 22 a 23. Diz assim: Josué, porém, disse aos dois homens que tinham espiado a terra: entrai na casa da mulher prostituta e tirai de lá a mulher com tudo quanto tiver, como lhe tendes jurado. Então entraram os mancebos espias e tiraram Raabe e seu pai e sua mãe e seus irmãos e tudo quanto tinham. Tiraram também todas as suas famílias e puseram-nos fora do arraial de Israel. Versículo 25. Assim deu Josué vida à prostituta Raabe e à família do seu pai e a tudo quanto tinha, e habitou no meio de Israel até ao dia de hoje, porquanto escondera os mensageiros que Josué tinha enviado a espiar a Jericó. A primeira coisa que devemos notar aqui é que os espias são fiéis à sua promessa. Depois dos muros caírem, eles poupam a vida de Raabe e toda a sua família. Devemos notar ainda uma segunda coisa, e é que Josué pronunciou maldição sobre todo aquele que tentar reedificar esta cidade. Raabe ficou salva, sabe por quê? Por causa da fé. Ela creu, agiu e agora ela é salva. Versículo 26 diz assim: e naquele tempo Josué esconjurou, dizendo: maldito diante do Senhor seja o homem que se levantar e reedificar esta cidade de Jericó, perdendo o seu primogênito, afundará e sobre o seu filho mais novo lhe porá as portas. Assim era o Senhor com Josué e corria sua fama por toda a terra. Quando estudarmos o livro de Reis, no capítulo 16, 1 Reis, veremos que a cidade de Jericó tinha sido reedificada, mas a maldição, esta maldição que Josué aqui pronuncia no versículo 26, caiu sobre o homem que a reedificou, bem como para os seus filhos. Antes de encerrarmos com este capítulo, devemos notar que Deus manda a Josué para nada desta cidade seja tocado por ninguém. Somente deveriam trazer a prata, o ouro, os vasos de bronze e o ferro que seriam colocados na casa de tesouro do Senhor. Mas nenhum soldado deveria aproveitar nada de Jericó para seu próprio benefício. Vamos ainda voltar ao versículo 18 para um breve comentário. O versículo 18 diz: tão somente guardai-vos do anátema, para que não vos metais em anátema, tomando dela, e assim façais maldito o arraial de Israel e o turbeis. Esta é a advertência que Deus dá a Israel. Deus disse: ninguém dos soldados pode se contaminar com as coisas de Jericó. Será que eles cumpriram isso? No capítulo seguinte, veremos que algo aconteceu com um dos soldados e que trouxe problemas no seu acampamento. Estimados ouvintes, a grande lição é: não devemos combater este mundo com nossas próprias forças. A segunda grande lição é: não nos contaminemos com este mundo, com as coisas neste mundo, porque isto é anátema. Tenhamos cuidado de não nos contaminarmos com o mundo. Nosso programa chegou ao fim. Até ao próximo programa. Se Deus quiser, fiquem na paz do Senhor. Não.

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10: A Polícia Municipal da Praia convoca os 53 agentes de segunda classe admitidos no concurso público a apresentarem-se no dia 27 de setembro, às 8 horas, no Centro Nacional de Formação da Polícia Nacional, Quartel Escola, para o início da formação. A convocatória foi emitida pelo Ministério da Administração Interna através da Polícia Nacional. O ato de abertura da formação ocorrerá no dia seguinte, 28 de setembro, com horário a indicar, após a apresentação dos candidatos da Praia, aos quais se juntarão também os agentes de São Domingos, São Felipe, Fogo e Boa Vista. A Polícia Municipal da Praia informa ainda aos agentes que é proibida a entrada de alimentos no quartel escola.
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